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0: São 7 da manhã em ponto. Bom dia, boa sexta-feira. Vamos a primeira vez esta sexta-feira às Trend News com Hugo Monteiro. Bom dia.
1: Olá, bom dia. A Federação Académica do Porto diz que o verdadeiro problema dos estudantes continua a estar na falta de alojamento e de apoios à ação social. Reação depois de ter sido apresentada a proposta de orçamento para o próximo ano. O documento prevê o descongelamento do valor das propinas, que passa agora a ser atualizada à taxa de inflação. O presidente da FAP admite que o aumento das propinas não é questão mais crítica para os alunos. Quase 90% das cerca de 8 mil crianças e jovens com doença crónica avançada continuam sem acesso a cuidados paliativos. O alerta é da Associação do Setor neste Dia Mundial dos Cuidados Paliativos Pediátricos. Há um caso de sarampo num homem não vacinado que foi às urgências dos hospitais de Santa Maria e dos Lusíadas em Lisboa e que, entretanto, já terá tido mais de 400 contactos. O doente foi assistido nos primeiros dias deste mês de outubro. Dois portugueses, um dos quais jornalista, foram detidos por forças israelitas na Cisjordânia. A informação foi confirmada pelo governo, que garante estar a acompanhar a situação e em contacto com o executivo israelita. No futebol, está de regresso à Primeira Liga. Esta noite o Braga recebe o Sporting. O jogo está marcado para as 8:15 da noite. Antes, quando faltarem 15 minutos para as 7 da tarde, o Moreirense recebe o Gil Vicente.
0: Muito obrigada, Hugo. Voltamos com mais Trend News às 8 da manhã. Até já. Quanto ao trânsito, bom dia. No Porto, ainda sem complicações. Em Lisboa, o trânsito está cortado na segunda circular, no viaduto do Relógio, devido a um acidente já a provocar demoras. Abrandamentos na chegada também à Ponte 25 de Abril, a partir do Laranjeira. Linha Verde, já sabes, 850-5010.
2: Posso ter um bom dia?
0: Bom dia!
3: Bom dia!
2: Vamos a isto, que alegria! Vamos ter céu limpo!
0: Olá, querido, porquê é que está a falar assim?
2: Porque é alegria, desta sexta-feira.
0: Muito bem.
2: Viseu 21, Porto 22, Braga, Aveiro, Coimbra 24, Évora 25 e Lisboa e Faro 27 graus Celsius.
0: Bom dia, curso-nos até às 11 da manhã. Esta é para acordares, Lisa.

Das 7 da manhã, estás com música portuguesa e ouvi dizer que é sexta-feira, o dia, um dos dias mais duros, está muita gente com sono no carro, portanto, vamos arrebitar com uma música que faz 13 anos hoje.

0: O que é que esta música vos fazia sentido? Ou faz?
1: Olha, eu estou a ficar preocupado.
0: Porquê?
1: Porque eu lembro-me do meu pai dizer: ei, eu estava em Coimbra quando esta música foi lançada.
0: O teu pai?
1: Quando uma música que ele ouvia na rádio
0: e dizia: e agora tu estás a sentir isso?
1: Eu sei perfeitamente onde é que eu estava.
0: Eu por acaso sei também. E eu lembro-me que este era o tipo de música que quando eu andava para aí no 8º, 9º ano, eles punham nas listas, na altura das listas. Quando eles punham música em setembro 100%. E em outubro, era sempre Hey Brother de Avicii.
1: Eu estava a pintar o portão da minha casa nas férias de verão.
0: Tão querido, tão trabalhador.
2: Olha, eu não me lembro, eu provavelmente não estava a fazer nada quando esta música lançou, mas eu sentia que estava numa irmandade.
0: Claro.
1: Vamos, bradas.
2: Bora, meu brada.
1: Yo.
0: Boa sexta-feira, meu brada. Imagina, super motivacional.
2: Nós passámos de brother, brother para brother. Quem vem a seguir?
1: Bro?
2: Brad?
0: Não, não é calma, bro. Vai com calma.
2: Temos que ir de letra a letra.
0: Brad.
1: Brod.
0: Mas ele tinha aqui com o brod.
1: Brod.
0: Brod.
2: Brod. Bro.
1: Bro.
0: Brrr.
1: Brrr.
2: Dá-me um grrr.
0: Era tipo, sabes o... Obrigado. Vai ficando cada vez mais pequeno. Bom dia com o Snus, Madalena Costa, Francisco Mendes e Maria Betumilho. Contigo também, Bruno Mars, I Just Might. Go. I just might.

0: bem-vindos a The Sun, quando passam 16 minutos das 7 da tarde. E o Gelho com o bem-vindo a The Sun. Uma música que foi criada em parte com auxílio de AI. Estás com o Snooze até às 11 da manhã. Sou eu, Madalena Costa, Francisco Mendes e também Maria Petronilho.
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0: É que fica muito melhor se for o Augusto Seabra a dizer.
2: Claro.
0: Depois de mim.
2: Sempre pois, depois
0: para haver aqui uma comparação, para ver quem é melhor.
2: Este Ugel despertou-me a necessidade de fazermos aqui um pequeno vocalizo.
0: Boa.
2: Um pequeno.
0: Okay.
2: E este vai ser inspirado neste DJ produtor francês que é Ugel Ouelé Ouelé Ouelé Ouelé. Podem vir comigo?
0: E o gel uelé uelé uelé uelé.
2: Muito bem.
0: E o gel uelé uelé uelé uelé uelé.
2: Agora, todos juntos, nós aqui com cada ouvinte que está no carro. Um, dois, três.
0: E o gel uelé uelé uelé uelé. Ao mesmo tempo já não resultou tão bem.
3: Calma, como é que é a segunda parte? Uelé?
2: Uelé uelé uelé.
3: Então vá, fui eu que estraguei isto tudo. Um, dois, três.
0: E o gel uelé uelé uelé uelé uelé.
3: Acho que continuas a ser tu a estragar,
0: não. Não, agora foi Francisco. Tenho a certeza.
2: Como é
0: que bom dia. Bem. Eu ia dizer mal, mas...
3: Não, mas nós nunca podemos desmotivar, não é?
0: Exato. Portanto,
3: eu dormi super bem.
0: Mas não é mal, atenção. É raro eu dormir mal. É pouco.
2: É pouco, não é?
0: Mal, eu... Desculpa estar a fazer-te inveja, mas eu tenho dos melhores sonhos de Portugal.
2: Isso,
0: eu não tenho insónias, eu não acordo à meia da noite, eu durmo a noite inteira.
2: Isso é uma coisa super bonita. A que horas te deitaste, Madalena?
0: Uma noite e meia.
2: Pois, pá, não pode...
0: Eu deitei-me às 11h30, mas só consegui adormecer à meia-noite e meia.
2: Mas, Madalena, então... Nós saímos daqui da rádio e dizer: hoje vamos todos dormir cedo.
0: Sim, não consegui cumprir.
3: Não dá para cumprir, olha, sabem que eu meto sempre despertador para as 6 da manhã certas. E acordei assim, pronto, acordei do nada, sem despertador nenhum. E o despertador toca. E eu, opá, eu sou tão maluca que eu acordei e pensei: estás a ver? Tipo meio a falar com o despertador, do género: acordei mais cedo do que tu tocaste.
0: É uma competição com o teu próprio despertador, não é, Maria?
3: Já estás. Já ganhei o game mesmo, percebem? Portanto, eu hoje acordei super feliz, acordei antes do despertador, ele não me apanhou.
0: 968-689-229, acordaste antes do despertador, ele apanhou-te ou não? Partilha connosco a chegar Alex Warren com Bloodline.
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0: bom dia com Miley Best Persuade Snooze contigo até às 11 da manhã.
1: Bem, para ti que só chegaste ao Snooze, ao novo Snooze, há pouquíssimo tempo, não sabes que eu fui meter aparelho invisível.
0: Aparelho.
1: Aparelho ou aparelho, como vocês querem dizer.
2: Não é como escolherem, é aparelho. Tal
1: aparelho,
2: não é,
1: muito aparelho. Bem. Portanto, fui meter aparelho e qual é que foi a primeira coisa que o meu dentista me disse? Vocês lembram-se? Serem bons amigos?

0: manda aqui um beijinho para o meu pai, que disse que não sabia da minha bolsa e afinal estava por baixo do banco. Portanto, eu ando sem a minha bolsa do aparelho há uma semana.
1: Andas com um guardanapinho para todo lado.
0: Portanto,
1: ou está na boca ou está no guardanapo.
0: Exatamente, o que é que eu fiz? Ai, não, parei na bomba, meti num guardanapo. Péssimo.
1: Já sei para onde é que ele foi parar.
0: Pois, para onde? Lixo! Lixo! Muito obrigada. Portanto, parou no lixo da quê? Da senhora Fátima. E agora...
2: Mas que ela fez tipo assim...
0: Então. Portanto, bomba de gasolina, né? O que é que eu faço? Estamos todos a comer cá fora. Vem a senhora da limpeza. Olha, desculpa, posso levantar a mesa? Nós, claro que sim. E o aparelho, bye, bye, vou me divertir. Não sei o que é que contei em brasileiro, mas vamos embora. Portanto, levam, tiram tudo da mesa, arranco para Lisboa, lembro-me a meio do caminho. Oh, não tenho aparelho!
2: Voltaste para trás?
0: Não voltei para trás. Liguei. Olá, senhora Fátima.
1: Ah, não foste tu que foste escavar o lixo?
2: Aí é que nós...
1: Puseste
2: a tia
1: Fátima.
2: Está na tua boca, teve no lixo.
0: Opa, oh, Madalena.
1: Ah.
2: Não sei se estás a perceber, Francisco.
0: Calma, posso contar?
1: Claro, querida.
0: Olha, desculpe. O meu aparelho está no lixo, provavelmente. Pode ir ver?
1: Não. Tu não tiveste.
0: E a senhora? Não, desculpe, já foi. Eu, pronto, já foi.
2: Ah. E a zero esforçada também.
0: Yeah. Ela foi muito...
2: Mas, o quê?
0: Mas é assim, eu percebo...
2: Ofereceram-te outro aparelho?
0: Não, não, este é o da... É o outro.
1: Já
0: é
1: estás mais à frente.
0: É o mais apertado, já estou mais à frente.
2: Ah, o truque está sempre é a tocar.
1: A Maria saltou a matéria.
0: Eu saltei uma semana e meia.
2: Não tens de devolver aparelhos?
0: Não, então vai
2: não,
0: tudo para
2: não é reutilizável não, para outra
1: sim,
2: pessoa.
1: É...
0: Vai para o plástico, vai para o amarelo.
1: Sai da tua boca e vai para a boca do Paulo.
0: Imagina o que é que era a senhora.
2: Achas que a senhora Fátima pôs no amarelo?
0: Não, obviamente não, porque aquilo estava dentro do guardanapo, eu percebo que ela não veja. Acho um abusado eu ter pedido para ela remexer o lixo.
1: Acho, mas ao mesmo tempo, da parte dela, ela podia fingir um bocadinho. Ah, vamos aqui tentar procurar.
0: Não. Diz só, olha, já não. Foi.
2: Eu acho abusado tu sugerir que seja ela a mexer. Yeah. Podes dizer, olha, ficou aí. E ela dizer, não sei, e dizer, olha, posso passar aí para ir remexer no lixo agora? Sugerir.
0: Tinha que dar uma volta.
1: Mas também mostra que tu ainda não estás na tua melhor fase de carreira. Porque eu este fim de semana vi um TikTok da Kika Cerqueira Gomes em que mostrava que deixou cair o telemóvel na sarjeta e o empregado de mesa do restaurante foi lá abaixo à sarjeta para lhe trazer o telefone de volta.
0: Nunca na vida.
2: Mas também lixo não é sarjeta.
0: É pior.
1: Sarjeta é pior.
2: Se calhar não sei bem o que é sarjeta.
1: Ele foi...

0: das 7h30. Seja muito bem-vindo ao Lugar às Novas. Vocês sabem quando uma relação acaba e alguém diz, ah, agora é um problema da namorada ou do namorado novo. Sim. Eu não quero saber. É sobre isso que nos fala Taylor Swift em Patient Zero.
1: Temos Taylor Swift?
0: Temos Taylor Swift. Oh. Música nova.
1: Patient Zero. Na medicina, Patient Zero refere-se à primeira pessoa infectada por um vírus. Neste caso, o paciente zero é a própria Taylor Swift. Não por um vírus,
0: giro,
1: mas por algo muito pior, a insensibilidade de um homem, esse vil ser. E então o que é que ela faz? Vai ter com o atual ex dela, tenta que ela não passe pelo que ela passou e mostra empatia.
2: É, girls girl. Olha, 100%. Muito bem, Taylor.
0: É Patient Zero, o teu lugar às novas de hoje aqui na Mega Hits, quando passam 8 minutos das 7h30.

0: Eu sei que pode ser estranho, porque já sabes tudo sobre Taylor Swift, é uma artista muito conhecida, mas há coisas que aprendes aqui na Mega Hits. Dos 5 aos 10 anos, viveu numa quinta de cultivo de pinheiros que eram vendidos como árvores de Natal.
1: Olha. A Taylor e os Pinheiros. Bom dia.
0: Devia ser o nome da banda dela, não é?
2: Pinheiro Swift.
0: Foi o teu lugar às novas de hoje, Patient Zero, Taylor Swift, agora Doechii. Mega Hits.

0: Bom dia com Vanzi e Cartas na Mesa a 12 minutos das 8 da manhã. Antes de entrarmos nas 8, antes de chegares ao teu trabalho, temos grandioso jogo da mala, novo valor para te dar.
1: Temos muito dinheiro, uma módica quantia, dizes tu, não é módica, 12.001 euros para teres no teu mielheiro.
2: Mielheiro? É, a não ser que o mielheiro deixe entrar um cartão.
1: Hoje em dia já deixa, não estás
2: a falar? Já deixam?
1: Deixam.
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0: Poupas 1 euro, não é? Nem, ou seja, dão 12.000 e tu, oh, olha eu aqui a poupar tanto só com 1 euro.
2: Em Girl Math é grátis, no fundo.
0: 761 10 10 10, custa chamada, é também de 1 euro mais IVA. Participa no grandioso jogo da mala a chegar, Bad Bunny.
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0: Passa um minuto das 8 da manhã, vamos mais uma vez às Trend News com Hugo Monteiro. Bom dia.
1: Olá, bom dia. Retomada a circulação na linha da Beira Baixa. Os comboios voltam a circular depois de a linha ter estado interrompida em Vila Nova da Barquinha, distrito de Santarém, devido a uma colisão entre uma composição e um veículo ligeiro. A Procuradoria-Geral da República recebe hoje uma queixa-crime contra o Ministro da Educação. Vai ser apresentada pela FENPROF, que critica o facto de Fernando Alexandre dizer que a estrutura sindical fez de tudo para que o processo de classificação dos exames corresse mal. Um número preocupante, neste que é o Dia Mundial dos Cuidados Paliativos, quase 90% das cerca de 8 mil crianças e jovens com doença crónica avançada continuam sem acesso a cuidados paliativos. Por falta de vagas nas instituições de acolhimento, os tribunais estarão a usar os hospitais para alojar crianças retiradas às famílias. De acordo com o Semanário Expresso, 25% das camas de pedopsiquiatria estão ocupadas por menores que não precisam de internamento. Um protesto que pode afetar exames médicos, cirurgias e tratamentos. Os técnicos de diagnóstico e terapêutica estão hoje em greve. Para as 2 da tarde está marcada uma manifestação. E hoje poderá ser conhecido o castigo de Cristiano Ronaldo. De acordo com o jornal Record, o Conselho de Disciplina da Federação reúne-se hoje e deverá analisar a situação do capitão português depois de ter abandonado o estágio da seleção.
0: Muito obrigada, Hugo. Voltamos com mais Trend News às 9 da manhã. Até já.
2: Quanto ao trânsito, no Porto, AVCI, sentido Freixo Rábida, lenta entre o Freixo e a A3, no inverso, filas entre Valadares e a Boa Vista. Quem foi, Francisco?
3: Ai, continua, está-me a doer tanto esse tanto trânsito.
2: Não, há demora desde Santo Ovídio, acesso à AVCI, muito preenchido. Em Lisboa, trânsito cortado na segunda circular, sentido Benfica Aeroporto, no viaduto do relógio, devido a um acidente. Há filas desde Benfica, no inverso, há filas entre o aeroporto e o Campo Grande. O IC19, sentido Centro de Lisboa, lento entre Massamá e Alfragide. Ainda na A5, sentido Cascais, Lisboa, com demora entre Oeiras e Carnachide. Abrandamentos na chegada também à ponte 25 de Abril, a partir de Corroios, a linha verde 850-5010. E agora, Francisco?
3: Maria, eu não posso ficar escandalizado. Bem, vou dizer o tempo de uma forma super monótona. Céu limpo, pena de cima da temperatura. Viseu 21, Porto 22. Tem que fazer o ato depois de eu dizer. Braga, Aveiro, Coimbra, 24.
2: Não,
3: Évora, 25.
2: Fazer.
3: Lisboa, Faro, 27. Se alguém percebeu alguma coisa, nada.
2: Estás a perceber? É que eu não estava sequer a conseguir ler. Com o teu...
0: Eu estou-me a rir muito, porque para ti que estás no carro não estás a ver o que eu estou a ver. E a Maria, muito irritada, só faz assim um abanão de braço a dizer: cala-te, Francisco!
3: Cala!
0: Enquanto ela estava a dizer o tempo. Pronto, é assim. Colegas de trabalho também chamam a atenção.
2: Acontece.
0: Aos outros.

0: 8 da manhã.
1: Olá.
0: Iques de palavras, é disso que vamos falar hoje.
2: Olá, meus queridos, como é que nós estamos? Tudo bem com vocês? Bem, o que é que acontece? Acontece que eu...
1: Tu tens
2: repente...
1: isso, eu acho que tu tens várias coisas que te irritam, não é? Nomeadamente quando as pessoas não falam como tu. E isso é uma coisa que vai ter que deixar de existir.
2: Não, isso não é verdade. Aliás, eu até acho que as pessoas têm mais iques comigo do que eu com as outras pessoas.
1: Iques?
2: Por exemplo...
1: Ou seja, coisas que tu próprio dizes e ganhas esse ique.
2: Coisas
1: esse
2: que... Não, vá.
1: Esse ique,
2: é.
1: Tipo,
2: é
1: e
2: não é os
1: maçãs
2: de louvedor. Então, eu posso explicar. Eu às vezes estou um bocadinho na minha vida e digo, epá, estou aqui com uma dor no joelho.
1: Joelho? Joelho?
2: Ah. Okay. E as pessoas são umas parvinhas e dizem, ai, dá-me logo um ique quando dizes joelho assim.
1: Ok.
0: Por acaso, eu ontem vi um TikTok de uma pessoa a dizer que é muito irritante pessoas de centro e sul. Mais sul, que imitam, que chamam labregos às pessoas do norte e depois imitam de forma irritante.
2: Porque
0: então eles ficam
2: mal.
0: Super irritados, porque provavelmente imitam mal. Eu acho que é a mesma coisa quando eu digo joelho, mas
2: pronto.
0: Porque me irrita também quando vocês dizem virilha e joelho, virilha não, virilha,
2: virilha.
0: E joelho e piscina,
1: isso orelha, coelho.
0: Isso dá mic, é o contrário, percebes? Mas eu dou-vos ique e vocês dão mica a mim.
1: Micael Carreira.
0: Mica, exatamente.
2: Portanto, mas atenção, sendo muito honesto, também há algumas palavras que as pessoas dizem e me dão um certo ique. Pronto, e eu descobri com a pessoa menos provável de todas. Não sei se estão preparadas para isto.
0: Quem? Já vais partilhar então.
2: Partilho a seguir?
1: Alexandre Abreu. Júlio Isidro.
2: Não.
1: Pedrinho Furtado.
2: Não.
1: Ok.
0: 968-689-229. Que palavras é que te dão ique para ti, que não sabes o que é ique? É tipo... Uma sensação que vai para dentro e arrepia-te e quase que vai ao nojo e tudo. Faz-te muita impressão. 968-689-229. Boa sexta-feira com o Escalema.

0: 968-689-229, quando passam 20 minutos das 8 da manhã, há muitas palavras que nos dão ig, que nos fazem impressão, que entram corpo adentro e já não saem mais.
1: Eu tenho que dizer, se calhar isto vai irritar algumas pessoas, mas quando falam com o problema para mim não é falarem com o antigo acordo ortográfico, é dizerem, ah, mas eu só consigo falar assim. Cala-te!
0: De hábito, não é? Não, ou seja, tipo facto.
1: Exatamente. Isso ainda é.
0: Está bem, o corrector.
1: Exatamente. Passa-me o corrector. Ou o não sei o que correto.
0: Protector.
1: E eu tipo, mas o seu já não se usa. Ah, é que eu só consigo falar assim. Então vai-te embora!
0: Eu acho que há um clássico que faz impressão a quase toda a gente, exceto quem diz dessa forma, que é o salsicha.
1: Ah. Mas isso é Cláudio.
0: É o Cláudio, sim.
1: É o Cláudio,
0: sim,
1: é o Cláudio.
0: Mas há muitas. Não é a única. Matilde Prata não consegue dizer salsicha.
2: A sério?
0: Quando diz rápido. Ela quando pensa, é como o Cláudio. Quando pensa, consegue. Quando diz rápido, não consegue. Há muita gente que não consegue. E eu estar a ter uma conversa e alguém diz salsicha.
2: Já me perdeste.
0: Já me distrai. Já me faz pensar de menos dessa pessoa.
1: Podem
0: que
1: dizer.
0: Que é uma tristeza. Que isto não, este sentimento não é bom.
2: Ascensão.
1: Ascensão. Podes dizer, Malena?
0: Ascensão.
1: Como?
0: Ascensão.
2: Que nascença.
0: Eu vi.
1: É que a minha irmã ela é só.
0: Eu vi a ascensão daquela pessoa. Eu vi a ascensão. Não, eu digo ascensão.
1: Tu consegues, não, tu consegues dizer. Tu consegues dizer bem. Tu bates bem.
2: Eu tenho uma amiga chamada bem, Maria da Ascensão.
0: A sério? Tenho. E não da Assunção? Também da Assunção.
2: Também, eu tenho Maria da Assunção.
0: Ok.
2: Tenho Maria da Aleluia. Tenho Maria do Carmo. Tenho Maria da Graça.
1: E tens Maria Miguel, que sou eu, e é mais importante.
2: Maria Miguel é um nome super poder. Quando eu ouço Maria Miguel, dá-me logo um mic.
1: É. Temos a Lily. Bom dia, Mega. Não...
0: A Lily?
1: Lily! Não Lily. Posso ouvir. É com Y.
0: Boa, Maria! Uau!
1: Toma!
0: Muito bem!
1: Não posso ouvir something a querer dizer something.
2: Excelente!
0: Excelente! Boa! Essa foi a melhor até agora! Something!
1: Oh, I want something
0: in the way she moves. 968-689-229. Queremos
1: Lily.
0: Saber qual é que é a palavra que te dá e que partilha connosco.
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0: Amanhã falar de Icos pode ser um bocadinho duro, mas a dureza na vida também é necessária.
1: Podem descrever Ic?
2: Ic é uma excelente palavra, porque Ic é uma palavra que soa ao que é. Ic.
0: Certo.
1: Boa.
0: É a palavra Ic pode dar Ic.
1: Dá Ic. Exatamente.
2: É, reflete o Ic que eu tenho, que é,
0: mas
2: uma,
0: como é que...
2: uma certa aversão.
0: Qual é a tradução?
2: É uma aversão, um erro.
0: Mas não tem o mesmo peso a aversão. E que é muito melhor.
1: E que é muito melhor. Temos a Ruth, que eu acho que ela, a Ruth acordou esta sexta-feira e escolheu violência, não é contra toda a gente, é contra o Francisco.
3: Estamos tanto... dia, Megas. Hoje o Francisco saiu-me na rifa. Então uma coisa que me dá ic foi o Francisco no dia que estávamos a falar de balneários, ele a dizer: ai, não há de couro. Epá, já nem o meu avô diz a palavra de couro. Ic! Semana.
0: Primeiro eu gosto que a Ruth tem uma ótima memória, porque eu não me lembro disso.
1: Também não.
0: Nem percebi o que é que ela disse. Sei, de couro. Couro.
2: Foi quando...
0: Não, mas eu não percebi a palavra.
2: As pessoas têm falta de decoro.
0: Ah, e depois deve ter sido aquelas em que eu ignorei só, como não percebi,
1: claro.
0: Foi tipo, vou passar à frente.
1: Não, podes explicar então.
0: Ou de couro.
2: Não, de couro. A palavra de couro significa...
0: Brio?
2: Se, não. Ter algum pudor, ter alguma, algum brio, sim. Uma mistura de brio...
1: Olha, brilho também
0: é
1: me
0: couro.
1: Irrita.
0: É couro.
1: Brilho também me está a irritar.
0: É?
1: É.
0: Sabes o que é que me irrita parecido com brilho? Briol. E é tão briol!
1: Não, mas eu digo.
0: Mas é do norte, não é? Okay, portanto, não pode ser que me irrita porque é exclusivo do norte.
2: Eu tenho de exercer o meu direito de resposta.
0: Desculpa,
2: para
0: diz,
2: Ruth,
0: diz.
2: Ficas a saber que estamos a falar de ics linguísticos. Não é só dizer de couro, não é nada, não é? É tipo, ah!
1: Então,
0: não, mas
1: a Ruth está bem.
0: Ser.
2: Dizer a palavra de couro dá ic. Estás só a implicar também.
1: Eu acho que
0: como és dos outros não vale, não é, Francisco?
1: Ruth, estamos contigo, o Francisco daí. Estou a brincar.
2: Não, eu se calhar vou-me embora. Os ouvintes não gostam de mim, as colegas não gostam de mim.
1: Tadinho!
0: Ela é uma menina abandonada.
1: Manda mensagem no nosso WhatsApp a dizer: Francisco, beijinhos, forçamos muito. Ele precisa de amor.
2: Não, não quero forçado. Não quero forçado.
1: Forçadíssimo.
2: Para imediatamente com isso.
1: Áudios.
0: Ele quer real love no nosso WhatsApp. 968-689-229. Que palavras é que te dão aí que partilha connosco? Ao som de Maluma e Shakira, é mais música nova. Água.

0: que é a tua, qual que é a palavra ou expressão que mais ique te dá? Queremos que partilhes connosco.
1: Olhem, eu tenho aqui um dilema, porque a Cláudia enviou-nos aqui um áudio em visualização única, portanto não vai dar para repetir.
2: Pronto, acham? Então não, não ponhas.
1: Não?
2: Não.
1: Mas não é assim super divertido?
2: Eu acho que não, eu acho que corremos o risco, estão crianças no carro. Imagina que essa pessoa é maluca da cabeça.
0: Então não vamos pôr, pronto.
1: Não, vamos, não. Vamos, vá, bora, Cláudia. Olha, eu depois digo o teu apelido se isto correr mal. Vamos, Cláudia. Bom dia.
3: Então, as palavras que me dão que gigante, infelizmente não posso ser aqui agora, às 5h30 da manhã. Isso é pior. Não, mas preferir, não consigo.
0: Porque, pronto, eu já percebi que estava em visualização única.
3: Mas, só para dar um beijinho ao Francisco e a vocês meninas. Bom dia.
1: Bom dia, Cláudia.
0: Olha, foi... imagina se não passássemos este áudio. A única coisa que eu percebi deste áudio foi beijinho para o Francisco.
2: E para vocês.
0: Imagina
2: meninas.
0: Se não passássemos foi... o áudio.
2: No fundo, ela mandou um beijinho para todos.
0: Não, eu só vi essa parte. Eu não percebi
2: ela
0: nada.
2: Disse, um beijinho para o Francisco e para vocês meninas.
0: O que é que a nossa ouvinte disse no início?
1: A Cláudia
0: Maria?
1: Disse que as palavras que lhe irritam não pode dizer em rádio às 7, muito menos às 8h42 da manhã.
0: Ok, uma pessoa
1: portanto,
0: com noção.
1: Exatamente, gostámos. Depois temos também aqui a mensagem da Mariana. Não é necessariamente só uma palavra, mas quem mistura inglês e português numa conversa, falando cara a cara.
0: What do you mean?
1: Só para ser mar. Ou pá, não.
0: É tipo Zé Vida.
2: Yeah, é isso. É que estamos aqui com um problema com a Gen Z.
0: Eu às vezes também misturo um bocadinho.
1: Mas não, o exagero. Não,
0: o exagero é que mata.
1: O exagero mata.
0: O exagero mata, o exagero não é bem-vindo. Olha, nesta sociedade.
2: Eu ainda não disse a minha. O meu ic.
1: Não, é eu também tenho, ainda não disse.
2: É que eu tenho de demonstrar. É que eu tenho aqui uma demonstração do Wick.
0: Sinaspire, o primeiro, com Great Expectation.

0: homem sério, querer coisa séria, apresentava a minha família.
1: Como é que nós vamos saber que este homem é sério ou não é sério?
0: Não, vamos primeiro no momento do namoro, vamos estudar o comportamento para ver se essa pessoa quer coisa séria.

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0: casar com o Manuel Luiz. O que, que o Manuel Luiz diria?
1: Sim, eu diria que vou casar com ela, porque é meu sonho. Eu sempre quis casar com uma mulher branca.
0: Meu Deus, já estou aqui. Você tem namorada?
1: Sim.
0: Tem namorada?
1: Sim.
0: É branca?
1: Não. Long
2: road. Nunca envelhece mal. Este final de déjà vu de Plutónio. Faltam 12 minutos para as 9 da manhã. Queremos saber qual é que é a tua a palavra que te dá aí, que 968-689-229.
3: E eu estava a escavar nas profundezas do hip hop Tuga e estava a ouvir este banger. Não sei se estão a par. Chama-se. Vejam lá se conhecem.
2: Princesa, beija-me outra vez.
3: Quem é que faz os...
4: tu és
3: o refrão?
4: Tudo aquilo que um homem pode querer.
3: Você sim, o refrão é de...
2: Ah, é do Ever?
3: Não. É do Berg.
2: Do Berg.
3: Que ganhou um Got Talent.
2: Sim, sim, sim.
3: Pronto, e eu estava muito quietinho a ouvir esta música e de repente eu imaginava que havia muitas pessoas que podiam dizer uma palavra que me dá ic, que é sofá. Agora... Que bossa e si dizia sofá.
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2: É verdade.
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2: Oh, bossa e si, tu agora surpreendeste. Eu acho que eu até fico eu como fiquei impressionada, nem me dá ic.
3: Estamos aqui a perceber que bossa e si é Beto.
2: Aham, exatamente.
3: Bossa e si é Beto e diz sofá.
6: Desculpa lá, bossa e si é de onde?
3: Bossa e si
2: é de Carcavelos, é de Cascais.
6: Nasceu em Mindelo, na ilha de São Vicente, em Cabo Verde. Mas cresceu e construiu a sua carreira em Lisboa, Portugal. Não diz aqui que construíste a tua carreira, Bossa e si, em Cascais. Sofá o quê, percebes?
3: Eu estou indignadíssimo. É que me dá logo um wikzinho, é tipo, sofá. Mas o que é que tu pensas que é?
6: Ah, podes-te sentar ali no sofá.
2: 968-689-229. Queremos saber qual é que é a palavra que te dá ic. O contrário de ic foram os convidados do Cala de Boca desta semana, que estreou ontem, que foi Zé Mata e Tiago Aldeia.
3: Sei perfeitamente.
2: Já está disponível no YouTube da Mega Hits. Vamos só recordar o da semana passada, que foi com as Manas Corby.

0: que fizeste.
1: Não, não começava.
2: Jinx.
3: É muito
1: difícil. E agora, olha, agora as manas Corby estão assim em casa.
3: As grandes problemáticas.
1: Porquê? Porque tu disseste Jinx e elas têm que estar caladas.
4: Ah, pois é. Não, mas então, tu disseste manas Corby.
3: Bruna Corby e Bárbara Corby. Pois, já podem quebraram. Falar. Bem, eu sou as grandes temáticas abordadas no Cala de Boca com o meu empreendedorismo.
4: 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A chegar, Aitana e também Vasco Vilaça, um atleta, um campeão de Portugal.
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0: Passam 2 minutos das 9 da manhã. Vamos mais uma vez às Trend News com Hugo Monteiro. Bom dia.
1: Bom dia. A abrir a indicação de uma colisão entre duas composições do Metropolitano Sul do Tejo, numa zona central da Avenida Bento Gonçalves, em Almada. De acordo com a agência Lusa, do acidente resultaram pelo menos 2 feridos ligeiros. A linha de metro está cortada. O trânsito automóvel circula de forma condicionada. Dos últimos minutos, também a notícia da morte do Bispo Emérito de Beja. Dom António Vitalino Dantas tinha 84 anos. Informação confirmada por fonte da Diocese. A Federação das Associações de Estudantes do Ensino Superior Politécnico pede ao Parlamento que mantenha os valores das propinas. Os estudantes assumem preocupação com o descongelamento como previsto na proposta de orçamento do Estado. A Federação diz que a medida vai aumentar as despesas dos estudantes no momento em que o alojamento, a alimentação e os transportes estão cada vez mais caros. Em França, muitas escolas continuam fechadas depois dos protestos estudantis nas ruas de Paris. O ministro da Educação francês anunciou mobilizar 3 mil professores para reforçar as escolas, uma medida que os estudantes dizem não ser suficiente. O novo protesto está marcado para a próxima terça-feira. Num contexto internacional marcado por um número recorde de conflitos armados no mundo, é hoje conhecido o Prémio Nobel da Paz. O galardão é atribuído em Oslo, na Noruega, às 10 da manhã.
0: Muito obrigada, Hugo. Voltamos com mais Trend News às 10 da manhã. Até já.
2: Quanto ao trânsito, no Porto, acidente na A4, antes do nó da circunvalação, a provocar demoras na VCI, sentido Freixa Rábida, lento entre o Freixo e a A3. No inverso, filas entre Valadares e a Boa Vista, ainda na A1, há demora desde Santo Ovídio, acessos à VCI muito preenchidos. Em Lisboa, o trânsito está cortado na segunda circular, sentido Benfica Aeroporto, no viaduto do Relógio, devido a um acidente, há filas desde Benfica. No inverso, há filas entre o Aeroporto e o Campo Grande. No IC19, sentido Sintra-Lisboa, lento entre Massamá e Alfragide, ainda na A5, sentido Cascais-Lisboa, com demora entre Oeiras e Carnachide e mais à frente entre Monsanto e as Amoreiras. Abrandamentos também na chegada à Ponte 25 de Abril, a partir do Laranjeira. Linha Verde, já sabes, 850-5010.
3: E no tempo, bom dia, céu limpo, pequena descida da temperatura, Viseu 21, Porto 22, Braga, Aveiro, Coimbra 24, Évora 25 e Lisboa e Faro 27 graus Celsius.
0: Bom dia, passam 4 minutos das 9 da manhã. Seguimos ao som de mais música nova. Boa sexta-feira com Jenny, Less Than a Lover.

0: pessoas que com 26 anos andam a dizer parvoíces na rádio, que é o nosso caso, é o caso destas três pessoas que estão aqui em estúdio, mas isso vai mudar daqui a poucos minutos, porque vamos receber um homem de 26 anos que já conquistou muito na vida.
1: Ah, ele tem 26 anos?
0: Tem.
2: E tem mais medalhas do que nós todos juntos.
1: Ele tem mais tudo que nós todos juntos.
2: Isso. É verdade.
0: Muito mais. Já a seguir vamos receber um atleta, um campeão do mundo, é ele, Vasco Vilaça. Primeiro, Harry Styles na Mega.

0: da manhã. Já temos cá o homem, Vasco Vilaça, que já está de fones
1: nos ouvidos.
2: E foi culpa minha, porque eu perguntei ao Vasco: Vasco, queres ajustar o volume da música? Vasco, já está bom?
3: Está ótimo, está ótimo. Obrigado.
0: Então, antes de falarmos com o Vasco, só fazer aqui uma pequena introdução para tu que estás no carro, estás a par. Vanessa Fernandes foi durante 19 anos a única pessoa portuguesa com o título de campeã mundial de teatro. Quase duas décadas depois, Vasco Vilaça, com apenas 26 anos, sim, a nossa idade, volta a pôr Portugal no pódio, tornando-se no primeiro homem português a poder dizer: eu sou o maior da minha rua, da minha cidade, do meu país, do triatlo, e está connosco aqui no Senoso. Bem-vindo, Vasco.
2: Bem-vindo.
3: É assim mesmo que me apresenta.
0: E eu já percebi que tu tens muita energia logo de manhã.
3: Tem que ser, tem
0: é
3: que ser.
0: É fruto da profissão também de seres atleta?
3: Eu diria, normalmente tenho que estar a correr, portanto, estar claro. Sentado um
2: bocadinho. Esta hora estavas a correr?
3: Claro.
0: Ai, mas não foste correr hoje.
2: Melhor aqui.
3: Vim a correr até aqui.
0: Exato.
2: Ah, boa.
0: Correr nada.
4: Está a cheirar um bocado mal, bem parecia.
3: Ah, não. Isso não sou eu. É Maria,
4: claro.
2: Sou eu,
4: sempre. Tu és super perfeita. Eu não queres fazer manhãs todos os dias, porque só com a Maria regularmente.
3: Para mim, estou.
4: Olha, Vasco, não é nada contra ti. Eu acabei de dizer que cheiravas mal, ou insinuar pelo menos, e agora vou-te perguntar: és uma pessoa indecisa? É que tu de repente. Ou não sabes se vais para a natação, não sabes se vais para o ciclismo, não sabes se vais para a corrida e de repente acabas a optar pelos três e vais logo para o triatlo.
3: Não, acho que isso seja indecisão, acho que seja mais decisão de fazer tudo.
4: Fazer tudo, uma.
3: Gostar de tudo.
4: Não, e é gostar muito, porque tu nadas 1,5 km, depois 40 mil km de bicicleta e como se isso não bastasse?
3: Quantos é que disseste? 40 km.
4: 40, foi o que eu disse.
3: Exato.
4: Está certo.
2: Ah, boa!
4: E depois, como se não bastasse.
3: Falta a corrida.
4: Ainda vais dizer.
3: O GPT não pode falhar.
4: Agora vou meter. Vai ser recordes, não te preocupes.
3: Está estudado.
4: Eu era muito fã da Vanessa Fernandes. Era por acaso, era mesmo.
3: Já somos dois, já somos dois.
4: E depois ainda vais correr 10 km. Depois estas coisas todas dizes: não, 10 km é que é a coisa certa. Quantas horas é que tu treinas para que isto corra bem e consigas fazer isto tudo?
3: Muitas horas. São cerca de 30 horas por semana.
2: Sei, treino. Não estejas a mentir.
3: Não sei para quem treina, tipo, quando contas as horas, ou seja, isto demora o dia todo.
4: Ok.
3: Mas dá cerca 4 horas
4: quando
3: por dia.
4: Quando tu dizes demora o dia todo, ou seja, tu acordas e vais correr às 8, como é que é um dia teu de treino?
0: Já está a rir.
4: Eu pareço um barbinho a fazer perguntas.
0: Não, é que coitadinho.
3: Eu gostei mais que é tipo. O que é que fazes?
4: Eu sei!
3: Como é que fazes? Tu acordas, metes uns sapatos e sais a correr da porta de casa.
0: Seu robô!
4: Eu estou super curioso!
3: Normalmente começamos com a natação.
4: Ok.
3: Sabes como normalmente o pessoal toma banho para acordar, não é?
0: Ok,
3: para
0: acordar.
4: Lindo.
0: É choque térmico logo.
3: Exatamente. É muito difícil.
0: Pois, é difícil.
3: Entrar dentro. Dar o salto para dentro da água acho que é o momento mais difícil do treino.
0: Ok. Até
2: mas
0: mais...
2: a água não está quente.
4: Então é águas abertas, ou não?
3: Calma,
2: sim,
3: calma, não é todos os dias águas abertas.
2: Mas para treinar...
3: A prova é águas abertas. Eu não faço provas todos os dias.
4: Olha o
2: fã. Sabes que o Francisco, no fundo, ele queria ser atleta, só que depois ele não sabe nadar. Bicicleta também vai contra a parede. E depois de correr, tropeça-se todo. Por isso é que ele está com este entusiasmo todo a perguntar.
4: Mas custa sempre atirar para a piscina.
3: É a parte mais difícil. Não interessa quanto difícil é que o treino é. A decisão de manhã, ainda por cima, saltar para dentro da água é o mais difícil.
4: Ah, então estás a querer dizer que eu também posso fazer triatlo se conseguir vencer a parte de saltar para a piscina?
3: Acho que depois de saltares para a piscina
0: está tudo feito.
2: Boa, Francisco. Vasco, levas o Francisco. Vai, e assim eu e a Madalena ficamos livres do Francisco. Mas
3: estou a ver que gostam muito uns dos outros.
2: Vasco, tu aos 13 anos foste para a Suécia com os teus pais. Tu achas que esta decisão e esta mudança na tua vida teve algum peso no desporto que escolheste, no que decidiste fazer do resto da tua vida?
3: Sem dúvida. Acabei por crescer como criança em Portugal, mas como adolescente na Suécia. E acho que ensinou-me aqui um lado diferente de ser atleta. Um bocadinho da visão, se calhar, sueca, de aprendermos a ver a pessoa que é para além do atleta. Não somos robôs.
2: Uhum.
3: Que acho que é isso que às vezes parece, que acordo, meto os sapatos e vou correr. Mas realmente somos pessoas que também gostamos de sair, gostamos de beber um copo, gostamos...
0: Claro.
2: Tens que auxiliar isso.
3: Exatamente. Claro que não há tempo para fazer sempre essa vida. Nem posso ir sair todos os dias,
4: claro.
3: Nem todas as semanas, nem todos os meses. Mas há tempo para fazer.
0: É o equilíbrio,
3: coisas.
0: Não é?
3: Exatamente.
0: É a chave. E é a chave do sucesso e fez-te também ganhar o canhaste. Nós ouvimos dizer que os primeiros 10 minutos da prova foram assim um bocadinho um desafio. Explica-nos lá, e para quem está no carro também, que se calhar não sabe o que é que aconteceu na prova.
3: os primeiros 10 minutos foram... Ah, é difícil descrever um bocadinho, por acaso. Não começou muito bem para mim. Uhum. Nós temos a natação, que são 1500 metros, mas nós, na realidade, fazemos duas voltas.
4: Ok.
3: De 750 metros, saímos, que normalmente é bom, que é para o... eles conseguirem ver onde é que estão os atletas todos.
0: Certo. Uhum.
3: Para sair para a televisão. Uhum. E depois voltamos a entrar dentro da água e a dar mais uma volta. Mas o pontão, a primeira volta não nadei muito bem, saí em 30 qualquer coisa,
0: okay.
3: Um bocadinho longe de uhum. onde eu queria estar. E o pontão, quando estava a entrar o meu grupo para sair da água, a saída partiu-se. E partiu-se de uma forma que foi, os atletas não conseguiam sair dentro da água.
0: Uhum.
3: E parecíamos animais, não sei muito bem como é que é explicar, mas zombies, parecíamos uhum. zombies.
0: Certo.
3: Estás a ver no... nos filmes de zombies, que eles estão a tentar entrar numa casa e está
0: sim,
3: tudo
0: sim, sim, sim.
3: em cima uns dos outros
0: sim, sim, sim, sim.
3: e a esmagarem-se uns aos outros. Era isto, mas triatletas a tentarem sair da água.
0: E no meio de uma prova, sim.
3: Exatamente, foi estressante. Felizmente, consegui ser um bom zombie e sair rapidamente.
0: A adrenalina permite perceber que está a acontecer o caos naquele momento ou tu vais só?
3: Vais só. Okay. Pelo menos quando...
0: Não te podes deixar levar para esse momento, não é?
3: Não.
0: E até acho pelo facto de não teres tido uma tão boa performance, ou
3: às
0: seja...
3: vezes é quase automático que chegas, ok, tenho que sair da água, onde é que consigo sair, ok, uhum. sai daqui, vai ali para o lado e sai ali ao lado em vez.
0: Ok.
2: Só depois quando acabas é que pensas, tipo, é isto, aconteceu mesmo.
3: E quando vais ver as imagens,
0: é mais impactante.
3: Eu nem estava a perceber o que é que tinha passado.
2: Sim, sim.
3: Só percebi que estava uma confusão, um monte de pessoas à minha volta, toda a gente a agarrar-se uns aos outros, ninguém saía dentro da água.
0: Uhum.
3: E aí é que depois fui ver, calma aí, mas o que é que se passou? E depois nas imagens vejo a quantidade de pessoas que está parada em cima.
0: Eu sinto que no fim é sempre positivo, porque é sempre uma boa história para contar.
3: Sem dúvida,
0: é muito
3: sem
0: mais
3: dúvida.
0: Divertido quando depois dá para contar essa história. Já vamos continuar a falar com o Vasco Vilaça, para já seguimos ao som de mais música nova portuguesa. São os

0: Faltam 7 minutos para as 9h30, estás com o Snooze ainda até às 11. Hoje também com Vasco Vilaça, o rei do triatlo, vice-campeão do mundo aos 20, 5º lugar nos Jogos Olímpicos aos 24 e agora com 26, campeão mundial, que partilhou também aqui um pequeno reparo e ótimo pódio com o português Ricardo Batista. Vasco, qual é que é a prova mais difícil para ti? É natação, é corrida, é bicicleta, depende do dia. Tens alguma preferida e alguma que se calhar
1: que
0: não gostas assim tanto?
1: Preferida? É difícil dizer, porque temos aqui realmente a natação, como eu disse, pode ser uma aventura enorme. Estamos um bocadinho mais fora de controle.
0: Porque é sempre a primeira, certo?
1: É sempre a primeira.
0: Okay. A ordem é sempre igual.
1: É sempre a mesma. Natação, ciclismo, corrida. Na natação estamos menos em controle e às vezes acontece a dar as voltas às boias ou a sair dos pontões, somos afogados e um bocadinho estressante. Depois temos o ciclismo com as quedas, que diria, temos de ter muito cuidado para não cair, porque temos muitas curvas, são percursos muito técnicos, tem essa dificuldade. A corrida é onde temos que ir, é onde dói mais, é onde temos que ir ao limite dos limites, porque é onde se acaba. Qual é que... Eu gosto mesmo das três, acho que é a cena de saltar para a água, sair da água, depois temos que saltar outra vez lá para dentro, aqui a dar a segunda volta de natação, para depois sair e correr e todo estressado ter que meter o capacete e saltar para cima da bicicleta. E para depois disso ainda outra vez ter que sair da bicicleta.
0: Portanto, não há filho favorito.
1: Não, acho que tem mesmo que experimentar o triatlo para perceber o que é que eu estou a falar.
2: Tu és a melhor pessoa para ter ganho o campeonato do mundo e para agora estares a falar do triatlo em todo lado, é que tu estás todo contente, de sorriso, olhos a brilhar.
0: Pois é, nota-se.
1: Não, mas acho que as perguntas são boas.
2: Olha, se calhar agora vou estragar um bocadinho, porque vou voltar às perguntas específicas que não interessam a ninguém. O que é que um campeão mundial come antes de uma prova? Qual é que é o... Agora isto é o...
0: Sim, que
3: é,
2: o
0: não...
3: é o pequeno almoço campeão, como a maior parte das pessoas dizem.
1: Boa pergunta.
0: Pouco.
1: Não, muito.
0: Tem que ser muito.
1: Temos de ter muita energia.
0: Sei lá, eu não faço... Eu não faço exercício. Se eu comer alguma coisa, eu vomito-me. Pronto.
3: E a digestão?
0: Vou correr e vomito-me.
3: Aquele mito das crianças de agora vais ter que fazer a pausa, só depois é que vais para a piscina, porque acabaste de almoçar. Isso não existe.
1: Como tu disseste, é um mito.
3: Boa.
1: Acho que é só razão para os pais terem ali um tempo de descanso.
0: Certo.
1: As crianças têm de ficar paradas.
2: Arroz.
1: Arroz.
0: Não estava à espera, mas mesmo que seja cedo.
1: Yeah, não
3: arroz
1: interessa.
3: Branco ou arroz selvagem?
2: Arroz carolino.
1: Selvagem?
3: Aquele branco e preto.
1: Não, branco.
0: Não,
2: arroz carolino ou arroz agulha?
1: Não sabia que era arroz selvagem.
2: não sabes se é arroz agulha, se é arroz carolino, se é arroz basmato.
1: Depende. Isso tanto faz, não?
0: É
1: depende do país, depende do que encontrarmos. É que
0: estou
1: pelo mundo inteiro.
2: Pois é. Portanto, arroz de sushi se estás no Japão, arroz carolino se estás no Japão.
1: Exatamente.
3: Sonho.
0: Esse valia a pena, sim.
3: Olha, Vasco, nós em rádio podemos falar à vontade de tudo e mais alguma coisa. Sobre, por exemplo, depilares tudo, os dedos. Que eu quando vi, fiquei... Porquê? É normal. Que outros cuidados é que tens? E se tens assim algum ritual? Ou seja, é mesmo obrigatório esse cuidado?
1: De certa forma, no meu trabalho, a máquina é o corpo. Ou seja, tenho tudo o que é o meu corpo, tenho que tratar muito bem. Como disseste aqui, depilar, por exemplo, que é uma coisa que as pessoas... Normalmente é estético, mas...
3: Ajuda?
1: A minha pergunta é necessário. O que é que achas que nos temos que depilar tanto? Ou seja, tanto a falar dos dedos, ou seja...
0: Boa pergunta, Vasco.
3: Boa pergunta, Vasco.
2: Aerodinâmica.
3: Pois, deve
2: é para contrariar o atrito. Quer dizer, mas também não venhas com essas. Tu estás a dizer que depilas aí nos dedos, mas depois aparece-me aqui de bigode. Vasco, desculpa lá.
1: Calma aí, as escolhas são de estética. Isso é para a foto.
3: Vasco, tu para a prova tiras o bigode ou não?
1: Foi a primeira vez, quando fui campeão do mundo, foi a primeira vez que meti de bigode. Antes.
3: Estás a ver? O bigode dá sorte.
1: Pois é,
3: não
1: é capaz. Por isso é que eu estou aqui de bigode. Agora não posso tirar.
0: Mas é aerodinâmica, como o Francisco estava a dizer, Vasco.
1: Exatamente. Tens ao lado da aerodinâmica, de performance, mas depois há aqui dois lados que é. Outra vez, a tratar do corpo, massagem. Tenho massagem 3 vezes por semana. E não sei se vocês.
3: Eu faço massagem.
1: Massagem com pelos, super desagradável.
3: Aquilo arranha ali um bocado.
1: Em primeiro, coitado do massagista, perde um litro de óleo.
0: Sim,
1: porque
0: sim. Não há necessidade.
1: E em segundo, magoa muito.
0: Ok.
1: Em terceiro, tens aqui que no ciclismo há muitas quedas e quando se cai, a pele sai. E se tivermos pelos, é muito complicado.
0: É muito mais doloroso.
1: Não, limpar as feridas. Meter os pensos, tirar os pensos.
3: Mas imagina, mesmo nos dedos, que normalmente não existe assim muita penugem, não é? É, tem a ver com as massagens, com mesmo com as feridas, por exemplo?
1: Junta tudo. Tens o lado da performance, que ajuda aqui a nadar e a pedalar no lado aerodinâmico e hidrodinâmico. Okay. Mas depois, por exemplo, podes ver, as minhas mãos estão cheias de cicatrizes de bicicleta.
3: Sim,
1: ou seja, outra vez aí, não tenho massagem normalmente nas mãos. A minha massagem não, não é dessas que sabe
3: full
1: bem.
3: Full body, ok.
0: Vasco, para terminar esta entrevista, e já que somos uma rádio, tens alguma música que te deixe no mood certo para seres um campeão e para teres um bom treino e uma boa prova?
1: Bohemian Rhapsody.
2: I want to ride my bicycle.
0: É o que ele diz?
1: Não, isso é outra, é outra música dos Queen. Mas é demasiado calmo,
0: Ok, exato. Portanto tem que ser, tem que ter mensagem, tem que ser épica.
1: É isso,
0: tem que ser Queen, se calhar, também.
1: Sentem, não? Cantar.

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0: São 16 minutos para as 10 da manhã. Nunca subestimes a capacidade de um atleta te intimidar, porque Maria Pernilho... Hã? Não percebi, não ouvi.
1: Te intimidar?
0: Tintim também, te intimidar... Porque a Maria Betonilho tinha uma pergunta muito clara, que era falar sobre a vaselina que um atleta, principalmente um triatleta, põe no corpo. E olha, silêncio, gri.
1: Não foi silêncio.
0: Foi. Ficaste super intimidada com um campeão, Maria.
1: Vasco, se estiveres a ouvir...
0: No carro? Que já, o Vasco já foi embora?
1: Não, mas é super provável que o Vasco esteja a ouvir. Não foi intimidada, simplesmente... Era para tu dizeres, pronto, era para sair a bola para o Vasco.
2: Ah, o Francisco é o decor, mas quem teve decor foste tu, Maria.
1: Ah pá, mas acho que eu sei o que é que isso significa, pá.
0: Recebemos Vasco Vilaça hoje, aqui no Zoom, se podes ver nas nossas redes sociais. Mega Hits Instagram e Mega Hits TikTok.

0: Às 10 da manhã, quando este snooze acabar. Desculpa.
1: Não, eu acho que não, eu acho que foi a música.
0: É da música.
1: Foi. Achas que. Tu percebeste? Eu percebi uma palavra.
0: Sim, uma palavra feia.
1: E nunca na vida o Francisco ia dizer uma coisa dessas. Tu não ouviste?
2: Eu não abri a boca, nem sei do que é que
1: eu acho que
2: a falar.
1: Ele tem uma impala, diz o palavrão F no final desta música.
2: É Ford.
0: Sim, é Ford.
2: Lixado com F grande.
0: Eu e a Madalena olhámos uma para a outra e dizíamos tipo: oh meu Deus, o Francisco diz. Ou seja, parece que é tipo.
2: Porque eu canto super bem e vocês acharam que.
0: Não, porque é uma palavra a dizer, né?
1: Não
0: é?
1: Mas letra. Olha, eu só duvidei. Porque tu não dizes as neiras, porque senão eu acharia que.
2: Parecia mesmo que tinha sido eu.
1: Obviamente.
0: Sabem do que é que eu não devido? É que eu amanhã até à meia-noite estou tunt. Não sei quanto a vocês, porque vamos ter, sabem o quê? MXGPU Live Under Lisbon.
1: Nunca sabemos bem. Nós dizemos MXGPU, já os ouvimos a dizer MXGPU, portanto é possível que seja MXGPU. A partir das 11 da manhã, com Filhos da Pop, Beatriz Pinto e Zé Vida, MXGPU vão estar aqui na Mega Hits para falar sobre Live Under Lisbon, que vai acontecer já amanhã.
0: No metro de Olaias, portanto, no fundo vai acontecer por baixo de Lisboa.
2: É assim, depois de Catavassal, MXGPU, toda a gente está a tentar imitar no meu estilo de vida
1: pois
2: super
1: é.
2: Transportes públicos.
1: E será que tem passe? Não tem. Tu ainda és mais privilegiado.
2: Eu dou-lhes um passe e eles conseguem entrar.
1: A 40 paus.
0: Olha, nós vamos ter alguns os MXGPU vão ter DJs convidados, ainda por revelar. Será que vão dizer tudo às 11 da manhã?
1: Vamos
0: Espero
1: descobrir.
0: Que sim, que eu quero saber.
1: A chegar Haven com Caitlin Aragon.
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2: 7 da manhã. Acordaste? Ainda bem. Snooze, Madalena, Maria e Francisco.

0: Passam 2 minutos das 10 da manhã, vamos às Trend News, uma última vez esta manhã, aliás, com Filipe Ribeiro. Bom dia.
1: Olá, bom dia. O preço da gasolina deve subir na próxima semana. O aumento deve ser de 4 cêntimos por litro. Já o litro de gasóleo deve descer 3 cêntimos. São dados provisórios avançados à Mega Hits por fonte da Associação de Revendedores de Combustível. O Governo não exclui a possibilidade de estender até ao próximo ano a garantia pública para os jovens na compra da primeira casa. Depois de ontem o Ministro das Finanças não ter sido claro aos jornalistas, esta manhã na Renascença o Secretário de Estado do Orçamento, João Brandão de Brito, admitiu que estando a correr bem a medida que prevê o financiamento do empréstimo a 100%, esta deve continuar em vigor. Os dois portugueses detidos ontem por forças israelitas na Cisjordânia regressam a Portugal hoje. A Mega Hits, o Ministério dos Negócios Estrangeiros, adianta que tem estado em contacto com as autoridades israelitas. Confirma que os dois vão ser deportados. O Ministério diz que não foram alvos de violência. Duas pessoas ficaram feridas na colisão de duas composições do Metropolitano do Sul do Tejo. De acordo com a Proteção Civil, o acidente ocorreu na Avenida Bento Gonçalves, em Almada. Pode ser hoje conhecido o castigo de Cristiano Ronaldo. De acordo com o jornal Record, o Conselho de Disciplina da Federação Portuguesa de Futebol vai analisar esta sexta-feira a situação do capitão português depois de ter abandonado o estágio da seleção.
0: Muito obrigada, Filipa. Voltamos com mais Trend News às 4 da tarde.
2: Quanto ao trânsito no Porto, AVCI sentido a Rábida Freixo, lenta entre a Rábida e a Boa Vista, acesso à AVCI muito preenchidos. Em Lisboa, acidente no IC19, no sentido de Sintra-Lisboa, na reta dos comandos, a provocar filas entre Massamá e Reboleiro. Acidente também na Cril, sentido Sacavém-Algés, junto ao Nó da Pontinha, a provocar filas desde Odivelas. Na segunda circular, lenta nos dois sentidos, entre o Campo Grande e o aeroporto, abrandamentos também na chegada à Ponte 25 de Abril, a partir do Laranjeiro. A linha verde, 850-50.
3: E hoje temos céu limpo e uma pequena descida da temperatura. Viseu 21, Porto 22, Braga, Aveiro, Coimbra 24, Évora 25 e Lisboa e Faro 27 graus Celsius.
0: Passam 4 minutos das 10 da manhã. Estás com o novo Senuso, Madalena Costa, Francisco Mendes, também Maria Penilho.
4: Olá!
0: Hoje que é sexta-feira, esperemos
4: finalmente
0: que tenhas um ótimo fim de semana. Se já não estiveres a trabalhar, melhor ainda. Acho que há pessoas a tirar férias nesta altura ainda.
3: É a semana de 4 dias de trabalho para alguns. Estão aí a experimentar.
0: Portanto, há pessoas que fizeram uma super ponte de 4 dias.
3: Hoje
0: Madalena.
3: É dia de calças de granga nos escritórios.
0: Ah, é o casual, não é?
3: É o casual.
0: Casual day.
4: Posso começar contigo, Madalena, já a seguir?
0: Só a seguir. Agora não. Okay. Vem another com Talk to You.

0: Aconselho a viver a vida mais no limite. Não penses muito. Eu sou uma pessoa muito medricas, mas há, em certas coisas não penso. Eu vou só, porquê? Porque não interessa.
1: Eu vou passar a explicar que é para não estares aí tu a dizeres as coisas
0: porque
1: da tua
0: essa
1: maneira,
0: pessoa, não é?
2: Tu és anti-situações de perigo.
0: Mas, não, mas há aqui um pormenor. Que eu tenho coragem e outras pessoas não têm. O ser comum não tem coragem, como por exemplo a Maria. Tu se calhar tens um bocadinho mais.
1: A Madalena
0: assim,
1: Costa.
0: Não sei se tens.
1: A Madalena, não, Francisco tem porque corta o cabelo num sítio que se paga 3€. Portanto, logo aí é mau. A Madalena Costa.
0: Sim, mas ela não arrisca.
1: Ontem virou-se para mim e disse assim: opa, agora tenho que ir a um shopping qualquer fazer as sobrancelhas. E eu, desculpa. Sim, sei lá. Vou ali ao Colombo ou vou não sei o quê.
0: E interrompendo só, a Maria dizia: então, mas não tens que marcar? E eu, sim, mas posso marcar no Colombo na mesma. O que é que ela queria dizer com marcar? Que é marcar num sítio que tu conheces.
1: Claro.
0: Porque no Colombo é marcar na mesma.
1: Na Júlia, que foi recomendada pela Ana, na Carla, que foi recomendada pela Paula. Não é uma qualquer.
2: Ah, tu fazes uma qualquer. Tu confias essa beleza que tu tens nas mãos de uma qualquer.
0: Sabes porquê? Porque eu confio no trabalho das pessoas. Ou é só porque trabalham no shopping que não vão fazer umas boas sobrancelhas?
1: Não é isso que eu estou a dizer.
0: Parecia! Ainda bem que te limiste!
2: Ou é porque são imigrantes que não me vão cortar bem o cabelo.
0: Ultrapassaste todos os limites.
2: Não, porque não ultrapassei. Porque eu vou lá, eu estou com eles, eu falo português com eles.
0: Não foi nada disso que a Maria quis dizer, atenção.
2: Não sei.
1: Tentaste-me enterrar. Eu passei-te a papa. Não, tu e
0: a papa, passei-te a papa.
2: Mas eu não estou nada enterrado.
0: Bem, vocês são os dois super nervosos, malta.
2: Em quem é pelo trabalho, eu sou pelo trabalho, eu dou trabalho.
1: Está bem, cala-te. Olha, a única coisa que interessa aqui é, eu já fui duas vezes ao shopping fazer serviços, ou sobrancelhas, ou pestanas, ou unhas, ou whatever, porque precisa assim à última hora e eles têm quase, a maior parte das vezes, vagas. E eu saio de lá, nem vou dizer quem é que eu pareço, percebem?
0: Quem é que tu pareces?
2: Fácil!
0: Está a ser super politicamente incorreta nesta manhã de snooze.
2: Vai.
1: A Betty.
0: Grindstead? Grindfed?
2: Depois de José Castelo Branco, temos aqui um.
0: Bem, isto está. É mesmo sexta-feira, peço imensa desculpa.

0: Maria, pedia-te que parasses de maquilhar, porque temos um programa de televisão para fazer. Ai, televisão!
1: Toma!
0: Programa de rádio para fazer e tu estás aí a pôr.
2: Madalena Costa, rádio ou televisão?
0: Televisão. Ah!
2: Demoraste demasiado tempo.
0: Eu adoro fazer televisão.
1: Televisão porquê, querida?
0: Pá, porque adoro, acho que tem outra magia.
1: Outra magia. Eu tenho que esclarecer uma coisa.
2: Ora, o nosso tasqueiro chegou cá. Vamos dar o nome a este tasqueiro.
1: Eu tenho que esclarecer aqui uma coisa. Eu não estou a falar mal de quem trabalha no supermercado, no shopping, a fazer as sobrancelhas, as pestanas, tudo e mais alguma coisa. Eu já fui e já correu bem, mas também já fui e já correu mal.
0: Mas também já foste outras que as minhas amigas foram e que vão diariamente e eu não gosto. Portanto, para isso.
1: Mas isso é porque tens amigas com mau gosto.
0: É possível também.
2: Quê? Depois de falar mal das pessoas que trabalham num shopping, depois de dizer mal das pessoas que me cortam o cabelo por 4 euros, estás a falar mal das amigas da Madalena?
1: Sim.
2: Bem,
1: hoje vou-me passar. A Kiki, a Keké, a Fafá e a Fifi. Percebes que são as tuas amiguinhas.
0: Eu não sei o que ando em Cascais, Maria.
2: Por acaso é sempre bom.
1: Que
0: e agora estávamos aqui. Venga, venga, venga.
2: Tu andas em Cascais? Tu agora és de Cascais, Maria.
0: E tu estás bola de ping-pong. Tu? Eu? Tu?
1: É porque eu gosto bastante de coisas em Cascais. Mas isto não é sobre mim, isto é sobre...
2: O que é que gostas em Cascais?
1: O Coolies, que é um pub, lembram-se?
2: Um pub.
0: A Maria Petunini não sabe dizer pubs. Então diz pub. Ah, fui ali a um pub inglês.
1: Então e é mau? Alguém se chateia no WhatsApp, alguém se chateia.
0: Olha,
1: aqui.
0: Essa não. Palavra dá-me ic. Por várias razões.
1: Pub,
0: sim. 968-689-229. Eu quero achar que não sou a única pessoa que arrisca na vida. No sentido em que... Bora fazer as unhas a um sítio que eu nunca fiz. Bora cortar o cabelo ali a um sítio que nunca fomos.
1: E depois andas aí toda careca.
0: Ela está-se a divertir tanto.
1: E depois andas com a sobrancelha esquerda maior que a da direita.

0: Metal. Hoje é sexta-feira, o que significa que já saiu o novo episódio de Cala-te Boca, mas antes de falarmos dos novos convidados, é preciso relembrar quem foram as Manas Corby no Cala-te Boca.
1: Assim sendo, Manas Corby, que opinião é que vocês têm que, se partilhassem, seriam altamente canceladas na internet?
2: Ah, eu sei uma. Podemos...
3: Podem conferenciar.
1: Manas Corby, eu acho que isto é a essência das irmãs aqui a existir.
2: Assim, vamos conferenciar as duas e dar uma resposta.
0: Está disponível no YouTube da Mega Kids, novo Cala-te Boca, que agora já não é novo, porque a partir do momento em que há uma substituição já não é novo.
4: É um fresquinho que agora aí temos com Zé Mata e Tiago Aldeia.
2: Não. São os velhos.
4: Os velhos. Eles já são velhos, não é?
2: Não. É que eles usam
0: fica-te
2: um
0: mal
2: filtro.
0: Estás a dizer isso. Eles podem dizer, tu não. Porque eles
4: auto-intitulam-se. Eu tenho que ver o Cala-te Boca, que eu ainda não vi, que eu não estou a par destas referências.
2: E tens que os seguir nas redes sociais também, porque eles mandam aqueles filtros velhinhos e é de chorar a rir.
0: 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Segues com Nelly.

0: jogar às novas e é com o vosso ídolo.
1: O nosso ídolo.
0: Tem feminino. E a palavra ídolo.
2: Ídolo.
1: Não, é
0: ídolo, não é? Taylor Swift é um ídolo.
2: Sim.
0: Para
3: não pode
0: uma
3: ser
0: geração.
3: Ídola. Só não. Hoje.
1: Só se tu quiseres, podes
3: okay.
1: dizer mal.
3: Muito obrigada.
0: Sabem ídolo. Quando uma relação acaba e alguém diz: ah, agora é um problema da namorada ou do namorado novo, o problema 100%. Já não é meu. É sobre isso que nos fala Taylor Swift nesta Patient Zero.
1: Ela que podia na boa ter um grau em medicina, porque sabe perfeitamente que Patient Zero se refere à primeira pessoa infectada por um vírus. Neste caso, o paciente zero é o próprio eu poético. No caso, Taylor Swift. Não por um vírus, mas por algo muito pior, a insensibilidade de um homem.
0: Toda
3: então,
0: a gente
3: ela faz?
0: Sabe que os homens são burros.
3: Animais.
0: Por acaso, é um bom exercício, que é...

0: nesta música, para que frase é que tu vais? Se é para os burros, se é para os animais.
1: São lixo.
2: Eu vou para os cheiram muito a vinho.
0: É.
2: Pois. E nunca sabem o caminho.
1: Bem, o que é que Taylor Swift faz? Vai ter com a atual do ex-namorado e tenta que ela não passe pelo que Taylor Swift já passou. Ela é girl's girl.
0: Tão
1: sabem?
0: Querida.
1: Ela é super querida.
0: Super empática. Chama-se Patient Zero e é a Taylor Swift no Lugar às Novas de hoje na Maggie Fitz. Bom dia.

0: Patient Zero está no lugar às novas de hoje. Há quem goste, há quem não goste. Isto é para quem gosta.
1: E para quem não gosta também, é bom de vez em quando expandirmos o nosso horizonte.
0: Maravilha.
2: Até porque podes ir sempre ter com a atual dos teus ex-namorados e dizer, olha, feita atenção, eu depois não digas que eu não te avisei.
0: Usual, agora com Moving to

0: Boa sexta-feira com o Mega Hits. Snooze está de saída. A chegar temos Filhos da Pop que não vão estar sozinhos nesta sexta-feira.
1: Não vão?
0: Não.
1: Então o que é que está?
2: Vão ter convidados.
1: Que
2: convidados
1: são?
2: Que vão já estar assim em preparação para uma belíssima festa que vai acontecer amanhã no metro de Olaias. Não é prank, é mesmo verdade. É Max GPU. Vão ter uma belíssima festa das 3 da tarde até à meia-noite. É comprar os teus bilhetes.
0: Nós voltamos segunda-feira a partir das 7 da manhã. Até lá, segues com mais música aqui na Mega Hits. A chegar, Carol G, Bruno Mars, beijinhos.
2: Beijo.
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0: Mega Hits e a melhor música nova. Boa viagem, estás com os Filhos da Pop comigo.
1: Boa sexta-feira com
0: e
1: Zé
0: Vida.
1: Vida,
0: não deixaste de acabaram.
1: Peço imensa desculpa, sabes que eu estou com pressa de entrar no ar.
0: Porquê? Porque há uma coisa muito importante a acontecer.
1: Vamos duplicar-nos. Hoje é Freaky Friday e vamos transformar-nos em quatro neste estúdio, não mentira. Mas vamos estar a conversa com MXGPU.
0: Estou super excited com isto. É a nossa primeira entrevista.
1: Ah, mais uma estreia.
0: Oh, sim, opa, esta semana tem sido de loucos.
1: De loucos,
0: mas
1: de loucos também vai ser a atuação de MXGPU. Amanhã, uma atuação muito especial, já sabemos que eles nos habituam a palcos inesperados e vamos falar sobre mais um, precisamente a seguir, vamos estar à conversa com eles, portanto, é ficares desse lado connosco também.
0: Exatamente, fica desse lado com a Mega para já, Age com Ring My Bell, faz uma ótima viagem.

0: Ei, chama-se Ring My Bell, acabou de tocar na Mega Hits, faz uma ótima viagem. Este é o Filhos da Pop. Ah, e não está a ir, mas acontece, vamos repetir.
1: Quem nunca? Até às três.
0: Vamos repetir, acho que merece.
1: Pop, caos e más decisões. Quem nunca?
0: Quem até nunca, Zé?
1: Tens Filhos da Pop na Mega.
0: Mas não estamos sozinhos.
2: Pois não, hoje é uma sexta-feira especial, sexta-feira pré-fim de semana, portanto há que tratar do planinho para este fim de semana e por isso mesmo estamos com uma dupla em estúdio.
0: Os primeiros convidados do Filhos da Pop.
2: Meu Deus, que
0: estreia. MXGPU. Olá, que como honra. É que estão?
3: Obrigado, muito bem.
0: Boa.
2: Eu acho que devíamos, para quem nos está a ouvir no carro e também quer perceber um bocadinho deste contexto, primeiro apresentar os nossos dois convidados que são inacreditáveis. Se acompanhas a geração mais criativa da música eletrónica, os nomes deles, Moulinex e GPU Panic, não são desconhecidos. Assim como lá está a dupla musical dos dois, MXGPU, que foi responsável por atuarem num castelo em Sintra, atuarem suspensos sobre o Tejo, ou até este ano, a 30 metros de altura no Primavera Sound Porto. Portanto, eles são, sem dúvida, a dupla DJs com menos medo de Portugal continental.
0: Sem dúvida. E na véspera de se apresentarem, literalmente, debaixo da terra... Ai, espera, desculpa. O microfone não está a funcionar.
2: Oh, não.
4: Só te queria dizer uma coisa que é, eu acho que o padre Guilherme é capaz de ter menos medo que nós, tanto dado as chamas que ele utiliza à volta dele. Só queria...
2: Pronto, se for uma competição com o padre Guilherme, eu acho que é uma ótima competição também.
0: Bem, vocês vão estar no Metro de Olaias, mas primeiro estão aqui com os Filhos da Pop. Sentem-se bem? Estão entusiasmados para esta apresentação?
4: Muitíssimo entusiasmados com este dia que está quase a chegar, finalmente. São muitos meses a preparar este dia.
0: Exatamente, e como dissemos agora, estão prestes a invadir o metro, não é? O metro das Olaias para o Live Under Lisbon, no Aiden Metro Olaias. É já amanhã, a partir das 3 da tarde, estão entusiasmados. Super,
2: entusiasmados. Mas isto aqui tem muita piada porque lá está, vocês habituam-nos a estes palcos assim um bocadinho inesperados. Como é que surge o processo criativo antes de um espetáculo destes? Portanto, quem é que teve a ideia desta vez de dizer assim? E se fosse debaixo de terra? Partiu de quem?
4: acho que essa ideia quase que estava à espera para ser materializada.
2: Ok.
4: Se pensares tocar acima de 30 metros acima das pessoas, fica um bocado... A outra direção seria a estação espacial.
2: Exatamente, seria para baixo. Pois, não dando para ir mais para cima, vão para baixo de terra.
4: Não dando ainda para fazer a estação espacial, embora esteja nos nossos objetivos, pensámos... Agora vamos voltar a Lisboa, porque de facto lançámos este projeto no MAT, na Galeria Oval, há um ano, há pouco mais de um ano, e fazia sentido fazer uma coisa que correspondesse a essas expectativas e bora ir para Lisboa fazer isto debaixo da terra e encontrarmos este sítio incrível.
0: E qual é que vocês acham que vai ser a vossa maior dificuldade? A acústica não é de certeza, não é? É fácil dar com esta secret location? Já testaram ao vivo?
4: Já, e felizmente o metro tem um vídeo, vai publicar um vídeo que tem tipo um walkthrough de uma pessoa que está vestida a rigor para a festa e segue a sinalética que vai estar à saída do Metro das Oleias. As pessoas podem deslocar-se na linha vermelha, sair no Metro das Oleias e depois sobem umas escadas, tem uma sinalética que as conduz para a entrada da festa e pronto, a partir daí tudo o que precisam estará disponível.
2: Eu também estive a ver nas informações que quem for de, neste caso, TVDE pode pedir para deixar a pé das Escola Básica da Olaias. Também há vários autocarros que fazem um percurso onde nos deixa perto da zona onde vai acontecer o espetáculo, certo? Portanto,
4: certíssimo.
2: O que não falta por aqui são maneiras de lá chegar. Mas para além das vossas atuações, lá está, porque isto começa às 3 da tarde e acaba à meia-noite, mas vocês não são os únicos a atuar. Temos todo um line-up com outros DJs também e no final, um DJ set de surpresa, não é?
4: Sim.
2: Portanto, o que é que podemos dizer sobre isto sem estragar a surpresa?
0: Ou o que é que nos podem dizer sobre isto, não é?
3: Olha, podemos dizer muitas coisas. A primeira é que somos nós que vamos abrir a pista.
2: Oh, yes. Portanto, tem que lá estar às três
0: em ponto. Exato.
3: E depois de nós vamos ter a Isadora, que é uma artista australiana que vive neste momento em Ibiza e está a apresentar um projeto novo. Vai também editar connosco na Disco Texas, por isso é assim um momento também muito importante para nós e para ela. Vamos ter o Mad Rod, que é um amigo de longa data e também que costuma editar connosco na Disco Texas. A Adriana Ruas, depois somos nós, depois Saint V, um artista mexicano espetacular. E depois...
0: E a festa acaba a que horas? Mais ou menos.
3: Acaba meia-noite e 45.
0: Meia-noite e 45. Portanto, das 3 da tarde à meia-noite e 45 é só festa no Metro de Oleias.
3: Sim.
0: Portanto, MXGPU na Mega Hits, este é o Filhos da Pop. Nós voltamos já a seguir com mais umas perguntas, porque estamos muito curiosos para saber o que vem daí. Para já, a The Chainsmokers na Mega. Boa viagem e boa sexta-feira.

0: 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Boa viagem, estás com os Filhos da Pop, comigo Beatriz Pinto e também Zé Vida. Na verdade, não estamos sozinhos, estamos com os grandes MXGPU. Olá, vocês estão?
1: Olá.
0: Estão aqui, estávamos a falar, aliás, em off, que para além da vossa estreia no Metro, vão ter uma estreia artística. Podem falar sobre isso?
1: Sim, acho que podemos revelar aqui em primeira mão. Então vamos ter uma obra que na verdade são dois flamingos de luz gigantes do Bordalo II.
2: Ei, é lindo!
1: Que vão fazer o pórtico de recepção das pessoas à entrada da festa.
0: Ah, que bom, então vai estar mesmo à entrada.
1: É.
3: Portanto, quem quiser dar com a entrada é só procurar dois flamingos gigantes. Luminosos.
1: Sim, uma das entradas, porque aquilo no fundo tens que entrar num sítio para descer uma rampa, assim, para depois entrar num portão, para depois entrares na festa. Tem antecâmaras.
3: E por isso é que se chama Eden Metro Dolly.
0: MXGPU, vocês são o Tom Cruise da música eletrónica.
3: Ah, pois é.
0: Como é que começa o processo criativo de uma loucura?
2: Começa por não pôr limites. Isso é a melhor maneira de começar um processo criativo, né? Em vez de dizeres logo, ai, se calhar isto não dá, é dizer. E se fizéssemos?
0: Uhum.
2: E normalmente é o que acontece. E qualquer um dos dois tem uma apetência grande para poder dizer uma coisa dessas sem grande travão nem filtro. E normalmente depois vamos falar com a nossa equipa e a nossa equipa também diz: opá,
3: também
2: bora
3: são
2: tentar.
3: Loucos. Também não
0: exato,
3: dizem que não,
0: ou
3: não
0: seja,
3: é?
0: Estão todos no mesmo barco.
2: Sim,
0: exato.
2: Para fazermos coisas que. Ou melhor, há muitas maneiras de fazer coisas que já são feitas muito bem, isso
0: claro.
2: É fixe,
0: uhum.
2: Mas não é exatamente o que nos interessa. Interessa-nos
0: claro
2: mais fazer o que ainda não conseguimos fazer, o que não experimentámos e tentar fazer
0: o que ainda
2: uma loucura.
0: Não foi feito.
3: O que ainda não foi feito. Poético. Exatamente. Mas por acaso é engraçado, porque eu tentei fazer aqui o exercício de meter na vossa cabeça e eu fui assim, ok, então o que é que pode dificultar ao máximo o nosso trabalho durante a atuação? Será estar a 30 metros de altura? Será estar debaixo de terra? Como é que isto acontece? Quem é que costuma ter as ideias mais perigosas, assim dizendo?
1: Vocês estão a tentar perceber qual de nós é que é mais maluco.
3: Eu estou a tentar perceber quem é que é o mais maluco e quem é que diz assim, bem, se calhar...
1: Olha, eu vou-te ser sincero, que, pronto, temos uma parceria criativa como a MXGPU recente, 3 anos, mas já nos conhecemos e trabalhamos juntos há mais, há 10 anos.
3: Exatamente.
1: E na verdade, acho que há muito respeito pela loucura do outro e respeito pela organização e capacidade de trabalho do outro. E acho que isso acabamos por vestir
3: o
1: chapéu,
3: o
1: chapéu de louco quando o outro está a ser sério e vice-versa.
3: Okay,
1: assumimos
3: okay
1: um bocadinho essa.
0: Portanto, então já percebemos que vocês não têm medo de alturas.
1: Não.
0: Não, não são claustrofóbicos.
3: Não. Isso não. Também não.
0: Pronto, acreditamos que não tenham muitos medos. A nossa pergunta agora é: devem ter algum? Eu
3: tem,
0: acredito
3: tem
0: que
3: haver
0: sim
3: pelo menos um.
0: O que é que consegue assustar os MXGPU?
1: Olha, consegue. O dia em que uma pista à nossa frente não estiver a dançar, assusta-me.
0: Okay. Boa resposta, claro que sim.
1: É sinal que nós estamos emocionalmente desligados com o que estamos a fazer e eu quero ser velhinho e já não terem que me levar para o palco de cadeira de rodas e ainda tocar.
0: E ainda pôres as pessoas a dançar.
1: Sim, porque
0: claro
1: é
0: sim
1: o que eu mais gosto de fazer, dá-me imensa felicidade. Trabalhamos muito para que isso aconteça e então no dia em que isso não acontecer,
0: há alguma coisa, não é? Há alguma coisa que.
2: Esse é o meu método, sem dúvida.
3: E a 30 metros de altura dá para ver se a plateia está a dançar.
0: Incrível!
3: Dá?
2: Ah, impressionante.
3: É que eu, por exemplo, eu estava no vosso concerto no Primavera Sound okay e nós parecíamos, eu literalmente parecíamos todos pessoas a olhar para o Super-Homem pela primeira vez, sabe? Toda a gente a olhar para o céu, tipo, o que é aquilo? E eu só pensava, eles se olham cá para baixo
0: parecem
3: ficar
0: formigas.
3: Não, eu pensava, se eu estivesse lá em cima e olhasse cá para baixo, eu acho que ficava cheio de medo.
0: Eu acho que caía.
2: O nosso chão era transparente para ajudar.
0: Não
2: há mesmo medo de alturas.
3: Meu Deus do céu.
1: Estávamos em boas mãos.
0: Claro que
3: exatamente.
0: Sim, claro
3: e foi uma belíssima atuação. Amanhã obrigado também temos a certeza que vai ser. E já que amanhã vão andar pelo metro, nós temos aqui um desafio para vocês. Se os MXGPU tivessem uma linha de metro própria, se pudessem escolher as paragens, é quais eram as três paragens obrigatórias?
0: Uf. Dá que pensar.
1: Dá para viajar no tempo?
3: Podes, à vontade.
0: Sim.
1: Ok, então a primeira é o Studio 54, em Nova York.
3: Ok, pronto, ok.
1: Que é na Rua 54.
3: E uhum também ajuda a ser rápida a viagem, não é?
1: Sim. Começava aí. Depois gostava de poder parar em Lisboa em 2000.
3: Ok. Ah, sim. Ou seja, tu querias uma linha de metro com paragens no tempo
1: sim
3: também.
1: Sim.
3: Muito bem.
1: Londres em 1980, também deve ter sido incrível.
0: Ou seja, é uma pequena viagem. Uma
3: viagem
0: pequena,
3: no tempo. Uma
1: Tóquio em 1990.
3: Pronto, e damos a volta ao mundo e está tudo bem. Eu gosto desta criatividade.
0: Última pergunta. Onde é que ainda gostavam de tocar que seria desafiante o suficiente.
3: Pois, porque a 30 metros de altura quer dizer, não é desafiante.
0: Exato. Vocês já quase tocaram nos sítios mais improváveis de sempre.
1: Aceitamos sugestões.
0: É?
2: Sim,
0: então
2: além
0: fica
2: da estação
0: no ar.
2: Espacial, que é aquela que temos.
1: Onde é que vocês dois, que já que é a vossa estreia, onde é que vocês dois
0: estamos em entrevista nós?
1: Ah, sim,
3: eu acho.
1: É mesmo nada estressante, não é? Onde é que gostavam de nos ver, assim, de sítios?
3: Eu tenho vários em cima da mesa.
0: Eu tenho aqui um que me veio logo à cabeça.
3: Qual é que tu pensaste?
0: Debaixo de água.
3: Debaixo de água era muito fixe, num submarino.
1: De Lisboa.
3: Ou num oceanário.
2: Uma caixa no meio do oceanário pode ser.
0: Era incrível.
1: Já tentámos, mas existem questões. Não podemos usar iluminação porque incomodamos, obviamente,
0: os
1: habitantes.
0: Claro, claro,
3: imagina estar a tocar e vai um tubarão branco contra a vossa caixa. Pode não ser lá muito divertido. Eu acho que também era giro tentarem assim monumentos internacionais, tipo numa Torre Eiffel, numa Muralha da China.
1: Era bem fixe.
2: Há uns prédios na China, que há vários, mas há uma fotografia icónica que aparece, que são prédios muito altos, todos voltados para dentro, para um átrio interior.
3: Já sei.
2: Tocar aí entre esses prédios.
0: Devia ser incrível.
3: Também devia ser épico.
0: Bem, temos a certeza que vai correr super bem, porque vocês fazem tudo acontecer. Amanhã MXGPU Live Under Lisbon, no Aiden Metro. Olá, a partir das 3 da tarde é até à meia-noite e 45, uma grande festa e o line-up está épico. Obrigada por terem vindo aqui à Mega Hits.
3: E boa sorte para amanhã.
0: E por serem a nossa primeira, ora bem, a nossa primeira entrevista do fim de semana.
1: Considerem um brinde.

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1: Oh, yes.
0: O rei e futuro presidente Plutónio a tocar na Mega Hits. Ele que vai estar no dia 5 de junho de 2027 no estádio José Alvalade.
1: Oh, meu Deus, eu estou tão entusiasmado para isto. Vai ser o maior concerto da carreira de Plutónio. E, como sempre, a Mega Hits faz parte desta história. Portanto, é passares por megahits.fm, saberes todas as informações e garantires o teu bilhete antes que esgote,
0: eu
1: por amor
0: e o Zé,
1: de Deus.
0: Vamos estar lá. E
1: ou
0: a seguir na Mega Hits, os filhos da Pop trazem o tema do dia, portanto, é ficares desse lado, vais ver que vale muito a pena.
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0: Cash com Stop the Wagging. The Wagging.
1: The Wagging.
0: The Wedding Mega Hit. Olha, toda a gente se engana,
1: pois,
0: José.
1: Sabes o que é que Wagging pode ser? Pode ser de Stop the Wives and Girlfriends.
0: Ah, oh, pois é.
1: Ou
0: eu
1: seja,
0: a pensar,
1: é stop de meter mulheres em caixa e deixar que a personalidade delas é a personalidade do namorado.
0: Exatamente.
1: Isso é bué mau.
0: Isso é bué mau e, como já percebeste, este é o Filhos da Pop.
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0: Comigo, Beatriz Pinto e Zé Vida. Vamos então ao tema do dia.
1: Eu estou muito entusiasmado, porque hoje posso ser menos boa pessoa à vontade.
0: Ok.
1: No tema do dia de hoje. Porque às vezes, Bia, mentir é o melhor remédio.
0: Não sei se concordo, Zé.
1: Porque às vezes podemos magoar as pessoas de quem gostamos de dizer a verdade. Portanto,
0: certo.
1: Eu estou a falar daquelas mentirinhas saudáveis. Não é eu enganar-te e contar-te uma história da minha vida que não corresponde à realidade.
0: Sim, ok, certo. São mentirinhas saudáveis.
1: Exatamente. Vá. Por exemplo, imagina que tu chegavas aqui ao pé de mim hoje e dizias: ai, hoje estou super insegura da minha roupa. O que é que achas do meu top? E eu, por acaso, achava o teu top terrível, tenebroso.
0: Ai,
1: eu não te ia dizer, se tu já me tinhas dito, estavas insegura, eu ia dizer: ó, Bia, para lá com isso, estás tão bem, fica-te incrível.
0: Ou seja, não me ias dizer isso porque também eu não tinha tempo de mudar nada.
1: Exatamente, eu também acho que há aqui um detalhe importante, que é: se for uma mentira porque a pessoa não pode alterar essa coisa sobre ela, claramente. Agora, se for, por exemplo, tens um bocado de alface nos dentes, é bom que me digas imediatamente.
0: É bom, mas às vezes, quando não tens muita confiança com a pessoa, também fica um bocado estranho.
1: Mas é estranho dizer, né? Como é que tu dizes a alguém?
0: Não,
1: é
0: imagina.
1: Tipo, olha, desculpa, tens um bocadinho de musgo no teu canino.
0: Não, podes dizer assim: olha, desculpa, tens aí um bocadinho de alface.
1: Ah, tem que ser a sussurrar.
0: Sim, que é para mais ninguém ouvir.
1: É para alface não ouvir,
0: claro,
1: não é?
0: Portanto, o que nós queremos saber hoje nos Filhos da Pop é em que situações é que é válido mentir a alguém de quem gostamos? 968-689-229 é o WhatsApp da Mega.
1: E já a seguir, vamos ouvir as tuas respostas e, quem sabe, dizer aqui as mentiras que já dissemos um ao outro, eu
0: Sim,
1: e a Bia.
0: Sim, porque isto é uma relação recente, mas...
1: Olha, o que não é mentira é que vamos poder ver Richie Campbell ao vivo na Mel Arena dia 12 de dezembro.
0: Tá,
1: é um
0: quase.
1: Concerto mega hits, portanto, garanto o teu bilhete, por amor de Deus.
0: Boa viagem, já sabes, fica com a Mega.

0: Catarina Mega chama Suti Fruti, boa viagem, estás comigo, Beatriz Pinto e Zé Vida, este é o Filhos da Pop, nesta sexta-feira que estamos a perguntar, em que situações é que é válido mentir às pessoas de quem mais gostamos?
1: 968-689-229 é o número do WhatsApp da Mega Hits e temos aqui a mensagem do Diogo que diz: se a minha namorada me perguntar se gosto do corte de cabelo novo e ela estiver claramente feliz com ele, vou dizer que adoro, o cabelo já está cortado.
0: Sim, pá. Ou seja, é o que tu estavas a dizer.
1: Olha, atenção, que sejam todos mais Diogo, por amor de Deus. Eu já ouvi
0: assim
1: cada história de amigas minhas que vão mostrar coisas ao namorado e que as reações são inacreditavelmente ridículas.
0: Se
1: a tua namorada faz uma franja, tu não vais dizer que não gostas de franja.
0: Claro, mas mesmo
1: a não ser que queiras dormir no sofá, não é?
0: Mesmo que tu aches que não está assim tão bem, se ela gosta, ou mesmo que ela imagina que está insegura, diz à mesma que fica bem. É cabelo cresce.
1: Exato, está tudo bem.
0: Diz assim: olha amor, agora ficavas tão bem, olha, já experimentaste usar bandoletes?
1: Uma fita, uma bandana. Porque não, que dizer que está de volta.
0: Porque não uma balaclava?
1: Porque não, já agora está para a cara toda. Olha, a Inês mandou uma mensagem a dizer: é válido mentir para preparar surpresas também. Eu disse à minha mãe que não podia ir a casa no aniversário dela porque tinha trabalho e aparecia à porta com os meus irmãos. Isto é querido.
0: É querido, sim.
1: E faz sentido, não é? Se estás a fazer uma festa surpresa, não vais estragar a surpresa só porque queres ser honesto e é tipo: olha, na verdade não vou poder ir ao teu aniversário,
0: certo,
1: porque estou a preparar outro aniversário.
0: Exato.
1: Isto não sei que funciona.
0: Mas eu por acaso tenho uma pergunta para ti. Imagina que tens um namorado ou uma namorada que é super inseguro ou insegura. E tu sabes que ele é ciumento, não queres criar problemas e recebes uma mensagem do teu ex. Vais-lhe contar?
1: É sim.
0: É que eu acho que isso é uma mentira saudável, porque sabes que ele vai ficar mal.
1: Pronto, e agora é que traçamos aqui uma linha, porque para mim,
0: Zé,
1: tu tens que dizer a verdade. É assim, se foi uma mensagem que tu não respondeste e ignoraste,
0: não, mas é isso.
1: Deixou isso.
0: Ah, ok.
1: Deixou: olha, o parvalhão no outro dia voltou-me a chatear a cabeça. E está tudo bem. Agora, tu omitires ao teu namorado ou à tua namorada, isso é que vai criar desconfiança.
0: Zé, às vezes é só...
1: Olhem, por amor de Deus, tu, querido ouvinte desse lado, ouve-me a mim, não ouças a Bia.
0: Porque senão
1: a tua
0: isto
1: relação...
0: é o diabo e o anjo, não é?
1: Olha, mas está aqui outra mensagem que também, antes de irmos para a música, que
0: sim,
1: também faz sentido, que é: eu minto à minha avó quando ela me pergunta se eu gosto da comida. Tu nunca digas à tua avó
0: que não gostas.
1: Que não gostas.
0: Não. Olha, já não posso dizer às minhas, mas agora trouxe isto para baixo,
1: oh,
0: não é?
1: R.I.P.
0: Música portuguesa na Mega Hits.

0: Música portuguesa na Mega Hits. Boa viagem com os filhos da Pop, comigo Beatriz Pinto e Zé Vida. Nós que andamos aqui a perguntar em que situações é que é válido mentir a alguém de quem gostamos.
1: E a mensagem da Carolina também está muito certa. É válido fingir entusiasmo quando alguém te oferece um presente horrível. Eu também acho.
0: Exato.
1: Então se for a tua tia-avó que foi comprar umas cuecas ou um pijama no Natal, tu vais dizer que adoraste e calas
0: então,
1: a boca.
0: Então imagina que foi alguém que fez um DIY.
1: Ui, ainda esse pior. Aí é que não podes mesmo dizer nada.
0: Pois é, vamos à música. Nani na Mega Hits. Boa viagem.

0: Boa viagem com a Mega Hits, é meio-dia neste momento. Estás comigo, Beatriz Pinto, e também Zé Vida. Zé, o que é que vamos falar nesta hora?
1: Tendências, não do outono e inverno, mas das redes sociais. E ainda vamos ao What's Popping.
0: Portanto, é ficares desse lado, para já tens música. Aitana com Superestreia na Mega. Boa viagem. 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

0: Francisco Voz na Mega Hits e eu já me estou a rir porque o que vem a seguir é bom que saibas mear. É a única coisa que te podemos dizer.
1: Nós temos trend para o Max a seguir.

0: Alex Warren chama-se Emerald Eyes, acabou de tocar na Mega Hits. Boa viagem com os filhos da pop e vamos então à nossa trend para o Max.
1: Eu já me estou a rir porque há uma conta que eu adoro acompanhar, que eu sinto que nos traz entretenimento, música e tudo e mais alguma coisa. De seu nome, Zara Larsson, já sabes que ela faz músicas icónicas, o que se calhar não sabias.
0: Aquela Mia.
1: Ela Mia e bem. Ela Pá, contexto, para ti que estás a ouvir um gatinho. Ai, opa, isto é muita piada. A Zara Larsson foi dar um concerto. A Zara Larsson, peço desculpa, foi dar um concerto no Japão e, como ela é, sem dúvida, a pessoa mais hilariante da música, decidiu fazer um vídeo caracterizada de Hello Kitty a cantar Midnight Sun em modo miar. E isto abriu uma caixinha de Pandora, porque eu agora quero cantar tudo em miar.
0: Eu também, e é isso que vamos fazer a seguir.
1: Oh,
0: não
1: yes.
0: Vamos, o Zé vai trazer uma música e eu vou tentar adivinhar qual é, e depois, logo a seguir, trago eu uma e o Zé tenta adivinhar. Portanto, imagina.
1: Fica desse lado.
0: Fica desse lado para ouvir os gatos a miar.
1: Se tiveres gatinhos contigo, traz para o carro também. Isto é entretenimento gratuito para eles, portanto.
0: Portanto, olha, é isso. E antes de nós voltarmos, cheques com música agora com esta portuguesa, Brutos Diamantes. Boa viagem com a Mega.

0: Filhos da Pop comigo, Beatriz Pinto e Zé Vida.
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0: Na Mega, e estamos aqui a meio do quê, Zé?
2: Do Miar Challenge.
0: Miau, miau, miau, miau. Esta é a Trend Pro Max de hoje. Temos Zara Larsson a miar a Midnight Sun. Mas agora o que eu quero é que o Zé, ele já está a aquecer a voz, quero que o Zé me diga uma música, ou melhor, que cante uma música a miar. Ai meu Deus, ele está tão irritante.
2: Ok, aqui vou eu.
0: Então vá, bora.
2: Não chegaste lá? Não sabes qual é que é?
0: Outra vez. Miau, miau, miau. Miau, miau, miau, miau, miau, miau, miau. Miau, miau, miau. Ah, sei lá, vi Richie Campbell.
2: Muito bem. Olha, featuring gatinho.
0: Featuring gatinho, acho que tinha melhores créditos. Entretanto,
2: tu tens alguma também? Tenho. Vai. Eu não vou dizer qual é que é para os nossos ouvintes também tentarem
0: adivinhar.
2: Ok, mas vai
0: ser fácil, eu acho que tu vais adivinhar.
2: Ok, força, vai.
0: Miau, miau. Miau, miau, miau, miau, miau, miau, miau, miau, miau, miau, miau, miau, miau.
2: O quê? Desculpa lá, esse gato está engasgado.
0: Vá lá, aqui no estúdio, vocês perceberam?
2: Eu não faço ideia de que música é que tu estás a cantar, vai.
0: Vou repetir, ok? 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

0: com Savadikan, Meg Hits. E assim, estamos aqui a jogar um joguinho de miar e o Zé adivinhar qual é a música. Para com isso. Imagina, eu achava que íamos receber muitas mensagens no WhatsApp da Mega com a minha prestação. Acontece que não aconteceu. Só recebemos uma mensagem da Joana que diz: olá, FDPs. É óbvio, a música é a Man Child de Sabrina.
1: Aí, bem, desculpa lá. A Sabrina, então está desafinadíssima.
0: Não, porque... Zé, tu é que não sabes. Tu é que
1: eu
0: não tens ouvido.
1: Que tu estavas a cantar Queen, vê lá tu bem.
0: Queen? Ah, pois. Não, tu não estás bem. Não, não. Era obviamente Man Child. Sabrina Carpenter, se calhar eu também não sou muito boa nisso.
1: Se calhar não tens carreira como vocalista de gatos, mas não. Pronto, tudo certo.
0: Pode ser que tenha carreira com outra
1: coisa. Exatamente. Exato.

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0: 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Boa viagem com os Filhos da Pop. Nesta hora é vida.
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0: Na Mega Hits, boa viagem e vamos agora ao Nem Sabes de hoje. XOXO, Gossip Girl. Zé, nem sabes.
1: O quê?
0: A Olivia Wilde confundiu uma realizadora com um cão.
1: Ah!
0: Olivia Wilde enganou-se no Instagram e identificou a pessoa errada numa publicação. Passo a explicar.
1: Ai,
0: antes que fiques nervosinho.
1: Já não estou
0: em vez
1: percebes.
0: De identificar Greta Gerwig.
1: A
0: desculpa,
1: da Barbie.
0: I'm so sorry, a da Barbie.
1: Ok, já sei.
0: Acabou porquê? Marcar a conta de um pitbull. Isto aconteceu. Ela percebeu rapidamente o erro e em vez de fingir que nada tinha acontecido, como boa mulher e as mulheres devem ser assim, assumiu o erro, pôs nos stories um print com a frase: eu a perceber que esta não é a conta de Greta.
1: Então calma, ela identificou um cão e assinalou o erro para a internet inteira.
0: Sim, mas mais vale assim, eu
1: acho. Podia só ter identificado a pessoa certa.
0: Está bem, mas ela quis mostrar que fez porcaria.
1: Pronto, ok.
0: Que nunca.
1: You go, Greta.
0: Isto ainda é mais engraçado porque as duas têm uma ligação no mundo do cinema. Sim. Olivia e Greta são ambas atrizes e também realizadoras. Ou seja, a Olivia queria falar com Greta e acabou quase a falar com um cão.
1: Olha, depois do programa de hoje, nada me surpreende.
0: Pois não.
1: Nós estivemos a falar com gatos, ela fala com cães.
0: No fundo, acontece aos melhores. E o que nós queremos saber é qual é que foi o maior fail na internet que já te aconteceu?
1: O 968-689-229. Assim, de repente, eu lembro-me daquele básico que é mandar uma mensagem à pessoa errada com algo sobre essa pessoa.
0: Ou seja, reencaminhares um story, por exemplo, à própria pessoa.
1: Ou mandar um print de uma conversa à própria pessoa.
0: Imagina, eu acho que as pessoas, das coisas que mais foram cringe que eu fiz foi pôr dicas nas descrições dos posts.
1: Óbvia.
0: No quê?
1: Por amor de Deus.

0: fail, Anete, que já te aconteceu?
1: 968-689-229. E está aqui uma que eu tenho mesmo pena. Fui stalkear o meu ex-namorado para ver a cara da nova namorada.
0: Não, não.
1: E sem querer meti like numa foto dela. Ai.
0: Não, não. E depois isso é o pior, é que quando isso acontece já não dá para retirar o like, porque a pessoa provavelmente já recebeu a notificação.
1: E o pior é que a Inês disse que depois ela foi ver os stories dela também. Portanto,
0: no
1: a
0: way.
1: Namorada atual viu a ex-namorada.
0: Isso é icónico. Mas pronto, foste mega. Após disso. Boa viagem, estás com os filhos da porta.
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0: na Mega Hit. Se está na altura do Lugar às Novas.
1: E quem é que temos hoje no Lugar às Novas?
0: Taylor Swift, eu estou tão feliz.
1: Taylor Swift. Ai. Não, por amor de Deus.
0: Sim, para de ser
1: aí. Estou a brincar.

0: Swifties. Eu acho que os Swifties são dos fãs mais apaixonados
1: pois
0: do
1: são.
0: Mundo.
1: Pois
0: eu acho que eles fazem bem a apoiar a artista
1: pois
0: favorita.
1: São. Então vamos lá ao lugar às novas Taylor Swift com Patient Zero na Mega.

0: Lugar às novas de hoje, Taylor Swift com Patient Zero na Mega Hits e
1: já acabou.
0: Já acabou, era isso. Ah, graças
2: a Deus. Basta!
1: Basta de Taylor Swift.
0: Basta de Taylor Swift, música nova.
1: Exato. Não, mas está tudo bem.
0: Tá
1: olha,
0: tudo
1: por
0: bem.
1: Acaso esta música até te digo que, ao contrário daquilo que anda a dizer pelo TikTok, eu nem acho que esteja assim tão má, eu gostei da música.
0: Está gira.
1: E se tu gostas também de música nova, todos os dias, mais uma música nova no Lugar às Novas daqui da Mega.
0: Exatamente, e agora deixamos-te, aliás, com Stella Lefty, com Boston, esta música que eu não sei se tu sabes, Zé, mas nasceu por acaso. Na verdade, nasce de uma espera ao piano para um date com um rapaz por quem Stella estava interessada.
1: Oh, que lindo.
0: It's so cute.
1: Isto é querido, gostei. É.

0: Na Mega Hits, boa viagem, estás com os Filhos da Pop comigo, Beatriz Pinto e também Zé Vida, nós que para além de te darmos música, gostamos de te dar dinheiro.
1: E por isso mesmo...

0: Alô?
1: Alô? 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
0: Alô?
2: Dilas e Plutónio na Mega Hits. Boa viagem, sexta-feira. Vamos animar um bocadinho isto e por isso vem a caminho a nossa rúbrica
3: Play Loop Skip. Vamos-te dar três músicas. Tens que dizer em qual dás play, em qual dás loop e em qual dás skip. Olha
2: e que podes participar através do WhatsApp da Mega
3: 968-689-229.
2: Portanto, é ficar desse lado. Para já, a Dua Lipa na Mega faz uma ótima viagem e acho que já posso dizer, tem um ótimo fim de semana.

0: Sex Expectation. Boa viagem com os Filhos da Pop, comigo Beatriz Pinto, Zé Vida. Vamos então à rúbrica de hoje. Play,
1: Loop,
2: Skip. You're just a
1: Game Boy, porque isto é precisamente um joguinho. Nós vamos-te dar três músicas e tu vais ter que atribuir play, loop e skip. Ou seja, se queres ouvir em loop ou se queres passar à frente.
0: E podes participar através do WhatsApp da Mega, 968-689-229. Vamos começar ou não, Zé?
1: Vamos começar, eu estou entusiasmado. Qual é que é a primeira musiquinha que tens
0: então,
1: aí para nós?
0: A primeira musiquinha que eu tenho aqui para nós é Cat's Eye Animal.
1: Boa! Eu adoro esta.
0: Eu também. Mas eu acho que vêm melhores ou não?
1: Ok, vamos ver. Qual é que é a próxima?
0: A próxima temos esta que está. Olha, tu sabes bem esta dancinha que foste tu que inventaste. Ah.

0: Está a ficar difícil.
1: Estás-me a dificultar a vida. Qual é que é a terceira?
0: A terceira, temos uma que eu também estou a ouvir non-stop.
1: Ai, meu Deus.
0: Pega ao largo, Chico de Tina.
1: Ai, meu Deus.
0: Ele pega larga. Portanto, está difícil.
1: Está muito difícil, Bia.
0: Mas já tens uma ideia ou não?
1: Eu acho que sim.
0: Ok.
1: Ai, mas eu não acredito que vou ter que dar skip a uma destas.
0: Vais ter que dar skip a uma destas. Eu também já tenho aqui uma pequena ideia do que é que vou fazer.
1: Qual é que tu queres?
0: Eu vou ter que dar skip a Animal das Cat Sai.
1: Ai, é que eu não consigo. Eu adoro as Cat Sai.
0: Porque música portuguesa.
1: Eu sei, pá, mas tu sabes que eu adoro as Cat Sai.
0: E a que eu estou a ouvir em loop é Isaltino.
1: Pá, então olha, eu vou dar skip, vou só revelar o meu skip agora. Vou dar skip a Chico da Tina.
0: O quê?
1: Mas eu tenho uma justificação.
0: Sai,
1: a justificação é: há outras músicas do Chico da Tina deste ano que se calhar eu ouço em loop. A Pega ao Largo eu gosto muito, mas não é a minha favorita dele. Portanto, eu vou dar loop só por causa disso. No entanto, Chico, I love you.
0: We love you.
1: We love you so much.
0: 968-689-229 é o WhatsApp da Mega. Podes participar em qual é que davas play, em qual davas loop e em qual davas skip. Boa viagem com a Mega.

0: Música nova, Anitta e Los Brasileiros na Mega Hit, chama-se, você já sabe, estamos aqui a meio de um play loop
1: skip.
0: E está a ser muito divertido.
1: Ai meu Deus, bem, eu já sei a minha escolha, Bia.
0: Zé, vais ter que revelar. Estamos aqui entre Animal da Cat's Eye, Exaltino de Plutónio e também Pega ao Larga de Chico da Tina.
1: Eu dei skip a Chico da Tina. O Chico da Tina já mandou mensagens chateadíssimas.
0: Óbvio.
1: Eu já pedi desculpa, ele já perdoa, portanto está tudo bem. E por isso, eu vou dar play a Cat's Eye e vou dar loop a Exaltino de Plutónio.
0: Eu estou um bocado triste contigo.
1: Porquê?
0: Porque acho que Cat's Eye está fora.
1: Epá.
0: Estas duas músicas, Chico da Tina e de Plutónio, estão inacreditáveis. Portanto, já sabes qual é a minha resposta, não?
1: A tua resposta, aposto que é skip Cat's Eye.
0: Óbvio.
1: Loop Exaltino.
0: Uhum.
1: E play Chico da Tina.
0: Oh, yes.
1: E é uma ótima escolha. Mas sabes que às vezes discordar também é ótimo.
0: E por isso os opostos atraem-se.
1: Olha,
0: José.
1: E até te digo, tu achas que eu estou errado, mas pelo WhatsApp da Mega não. Porque
0: então,
1: a Renata escolheu exatamente como eu.
0: E quem que escolheu como eu? Vais dizer que ninguém?
1: Deixa-me ver aqui.
0: Vê
1: não,
0: lá.
1: Na verdade tens aqui o Duarte que deu skip a Cat's Eye, mas ele em vez de dar lupa a Plutónio deu lupa a Chico da Tina.
0: Pronto, também aceito.
1: Ah.
0: Agora, o que eu não aceito é pormos as Cat's Eye à frente dos nossos artistas que ainda por cima são tão giros.
1: Pronto, então nesse caso eu vou ignorar o que tu acabaste de dizer e continuar com a minha escolha. Pode ser?
0: Pronto,
1: obrigado.
0: Pode ser, eu deixo. Por
1: muito
0: aqui
1: bem.
0: Na Mega Hit seguimos com música agora com os BTS. Boa viagem.

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1: E a mim, Zé Vida, domingo no The Listening com a Madalena Costa, entre as 10 e o meio-dia.
0: Já agora, a partir das 3 da tarde, ficas com o Driving, portanto, ficas em muito boa companhia. 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

0: Pois, não sei se sexto então. Vou embora. Beijinhos. Ficam desse lado.
1: Olha,
0: vocês
1: já seguimos falar em ghosts ou em negas.
0: É o que eu vou fazer?
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0: esquecer.
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1: T-Rex, que passou pelo Festival do Calor do Isqueté, esteve à conversa com Mariana Tomé e tu vais poder ver essa belíssima conversa hoje, amanhã.
3: Hoje.
1: Nos próximos dias.
4: Hoje é boda,
1: é sexto. Depois de sexto, temos também hoje é boda.
5: Hoje é boda, hoje é sexto.
1: Hoje é sexto. E muito bem, Margarida. Deixa as amarras ser livre.
5: Dois Voldemorts, mano. As palavras que não se podem dizer.
1: Os dois Voldemorts sempre.
4: Foi bem bom.
1: Lembrei-me de várias pessoas.
5: E há palavras também.
1: Pois há.
5: Exatamente. Olhem. Voldemort, às vezes, pode dar-te ghost, que ele é feiticeiro e desaparece.
1: Sim, sim. Desculpa. Há muitos por aí.
5: Não, isto porquê? Trago-vos hoje algo que nunca trouxe. Um estudo.
1: Não acredito.
5: As rádios fazem-se pouco de estudos.
1: Pois é. É verdade.
4: E tu trouxeste aqui algo inovador na rádio.
5: Exatamente.
1: Obrigada,
5: poucas vezes é dito, há um estudo que... Então eu hoje vou aqui ser disruptivo.
1: Certo.
5: E eu vi...
1: És necessário.
5: Obrigado por tudo. Tem de ser orgânico.
1: Não, okay? És.
4: Que horror, sei estou a ser orgânico.
5: Sim, vá. 72...
1: E tudo começou em ti, Merga.
4: É
5: 72% das pessoas consideram que levar ghosting, levar um ghost, dói mais do que levar uma nega pura e dura. Com uma explicação, com um princípio, meio e fim.
1: Certo.
5: Uhum. Isto hoje eu até trago isto porque hoje tem razão de ser. Quem sabe, tu sim que nos ouves, quem sabe quem nos está a ouvir hoje. É sexta-feira, lá está. Mas eu já disse, estou, é boa.
1: Hoje é hoje.
5: Hoje é o dia de muitos primeiros dates.
1: Pois é.
5: Certo.
1: Vamos
5: que
1: ver?
5: Hoje.
4: Ah, às sextas.
5: Haverá.
1: Então, claro.
5: Estás a brincar? Não, é
4: às segundas. É à quarta. Sim, que se correr mal não é mau.
5: Desculpa.
4: Pai, eu não vou deites ao sexto. Ah, não sei quanto é você.
1: Pronto, agora. Não, olá, sou a Margarida. Eu não vou.
5: Se corre mal o date, vais ter com as tuas amigas. É assim que
1: e
5: eu penso.
1: E tens o resto do fim de semana.
5: É assim que eu penso. Okay. Mas pronto, cada
4: isso
5: um
4: é
5: à
4: merda.
1: Depois
4: é
1: tens de pensar melhor nos teus dates.
5: Sim.
1: Também eu.
5: Tu que nos ouves, não sabes o que é levar ghost? É de estás a falar com uma pessoa, a pessoa não, nunca mais te responde, desaparece.
1: Pronto. Certo. Ou podes ser essa pessoa.
5: Pode ser também. Exatamente.
4: Portanto, atenção aos sintomas.
5: O estudo refere que há aqui um grande impacto psicológico em pessoas que levam o ghost, porque pá,
1: claro.
5: A ansiedade, dificuldade de ultrapassar uma situação quando não há uma explicação.
1: É a rejeição, sentes-te muito rejeitado.
5: Houve um comentário nesta publicação que eu adorei que foi: isto é igual a estar a ver a minha série favorita e de repente não é o episódio final, é cancelada, não é?
1: Sim, sim.
5: Eu realmente, e já falámos aqui às vezes do porquê é que não responde, porquê é que responde, não sei o quê, eu sou adepto do. Não, explica, etc. Agora.
4: És adepto e fazes ou és só adepto?
5: Eu não, eu isso aí é assim, eu não uso o telemóvel, eu sou mais.
4: Ele só
5: hoje
4: para tudo.
5: Eu é mais cara a cara e cara a cara não desaparece.
1: É que ele é homem, ele diz na cara. Tu marcas um date para dizer no date que não queres ter o date.
5: Não marco dates.
1: Sim, não tens telemóvel, não vais a dates, tu temporadas em casa para ti.
5: Pronto, ainda bem.
1: Sei só.
5: Agora, queremos falar sobre isto e queremos perguntar se é pior alguém dizer-te que já não quer nada contigo ou simplesmente desaparecer-te sem dar explicações. Qual foi o ghost mais absurdo que já levaste? 968-689-229? Acho que há umas quantas histórias engraçadas. Nós aqui, acho que a Pilar e a Margarida também têm para dar. Eu acho que elas são mais de dar.
1: Dar ghost?
5: Sim, tu explicas, tu dizes, olha.
1: Não.
5: Pois,
1: não. Mas está errado, está muito errado. Mas pronto. É só porque.
4: Não, mas há pessoas, e eu admiro imenso, que é confrontam a pessoa que está a dar ghost.
1: Ah, isso.
4: Olha lá.
1: Tu admiras?
4: Não.
5: Então isso não, tens que aceitar.
1: Aí, ir atrás, ainda.
4: Se quiser, tipo, se me estás a ignorar, se é para ignorar,
1: se alguém me
4: só.
1: Ignorar, jamais vou pronto. Mandar mensagem.
5: Essa é outra. E já a seguir. Vamos ler as vossas mensagens e aqui falar um bocadinho.
1: Se
5: e vamos
1: estás
5: também.
1: A ignorar, diz só, não, já percebi que estás.
5: Mas,
1: que
5: mas, olha, mas às vezes não dá para perceber, e é isso. Já a seguir, vamos analisar aqui o prazo.
1: Okay.
5: O prazo em que já se considera, ok, isto já levei ghost ou ainda não está a valer.
1: Está bem.
5: Okay.
1: Sim,
5: aqui,
1: pois
5: percebes?
1: É, pode ter
5: aqui.
1: Acontecido só alguma coisa. Quando é que já é oficialmente
5: também
1: ghost?
5: Vamos analisar isso.
1: Sim, sim, sim.
5: Nós analisamos, falamos, é o nosso trabalho, não é?
1: É.
5: Pronto,
1: e
5: então
1: estudos nunca tinha acontecido na rádio. Portanto, Mateus, se trazes um estudo.
5: Estou alegre, estou com energia.
1: Eu também.
5: Pronto, mas aqui vou-me um bocado abaixo.
1: Eu também.
5: Quando eu
1: e vamos ouvir o Drake é para voltar para cima, por favor, já a seguir.
5: Mas não sei.
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esqueci e tu não me esqueces também. E se me perguntarem se hoje tenho alguém, o que é que eu vou dizer, amor?

0: É o Gama e o Guga com mais música nova portuguesa na Mega. Chama-se Diz-me e eu digo-te que nós vamos estar em tours na próxima semana.
1: É verdade.
0: E vamos receber o Guga.
2: Estás mesmo artista, hã? Em tour.
0: Tura.
1: Em tour.
0: Estou a brincar, não é nada de tortura.
1: É literalmente vamos em sim, tour senhora. Até ao norte.
0: É literalmente.
1: Pois é, uma tour.
0: Sim.
2: Mas aqui foi médio usado, literalmente.
0: Não, não foi.
2: Não, mas vá, vamos estar. Terça no Porto. Terça no Porto, em tour.
0: E o Guga estará connosco, a menos que dê Ghost.
2: Cá está. E é sobre
1: não
2: isso que falamos.
1: Não dê Ghost, Guga. Não, não.
2: Vamos ver se
1: por
2: dá
1: favor.
2: Ou não dá. Vamos ver se dá ou não dá. Temos já mensagens, já vamos ouvir e lê-las. Entretanto, também queríamos aqui discutir o prazo
0: de validade do Ghost. Ok.
2: Eu
0: acho
2: avanço,
0: importante.
2: Eu avanço aqui com uma semana.
0: Ah!
1: Sim.
2: Vou avançar.
0: Sim, menos.
2: Eu avanço com este número.
1: Menos.
0: Achas menos?
1: Acho.
0: Ah, não.
1: Menos é Ghost.
0: Vida adulta, com coisas pelo meio. Olha a tua agenda.
2: Não, ou seja,
0: Marga.
2: Claro que para durar uma
0: claro,
2: semana
0: uma
2: alguma
0: semana.
2: Coisa não está. Está ali meio incerto. Mas está a valer.
0: Está
2: até
0: incerto,
2: aí.
0: Mas ainda está a valer. Eu ainda não considero bem um Ghost. A pessoa ainda pode aparecer e justificar os seus atos.
1: 3, 4 dias já acho. Porque, e quer dizer o quê? Que 3 e 4 dias não se lembrou que tu tinhas mandado
0: não,
1: uma mensagem?
0: Mas eu aí estou contigo. Eu sei que a pessoa teve
2: claro,
0: tempo
2: eu também, é.
0: Para me mandar uma mensagem.
1: Tempo.
0: E não quis.
1: Xixi,
0: e não quis. Mas ainda pode aparecer e não considero que não posso responder porque levei um ghost. Percebes?
1: Mas com uma semana já não respondes mesmo.
0: Até menos. Mas estou a tentar considerar universalmente.
1: Ok.
0: Acho que a partir de uma semana é oficialmente ghost.
1: Ghost. E aquelas pessoas que voltam tipo 2 semanas depois? É porque se arrependeram, não sei o que isso significa.
0: É porque arranjaram ali um bocadinho para si
2: pois,
0: e
2: olha,
0: acharam que, posso, que chegam pois, e pronto.
2: Posso ler? Portanto, vou ler uma mensagem sim. da Marta que nos diz alô Mega, então basicamente eu saí com um rapaz, fomos jantar, ele insistiu em pagar, disse que tinha adorado e queria repetir. No dia seguinte nunca mais respondeu.
0: Ele queria repetir o jantar, mas não era contigo,
1: não era, era
0: Marta.
1: Contigo, Marta, desculpa.
0: Eu estou a falar assim porque tenho propriedade para falar assim. Atenção.
2: Sim, sim, sim, sim.
0: Sinto as dores.
2: Olha, vamos ouvir.
0: Ele veio o meu primeiro ghost com 30 anos. Hã?
2: Foi o teu primeiro?
0: Sim.
2: Com 30 anos? Até
1: 30
2: aí nunca?
0: Não.
1: Então também tiveste a viver bem a vida até aos 30.
0: Sim, porque eu também não sou uma pessoa dada a grandes envolvências.
1: E eu acho que aos 30... Imagina, tu com
0: dói
1: a idade
0: mais,
1: já
0: não
1: fica...
0: é, Marga?
1: Dói...
0: este,
1: é, eu acho que tu
0: este,
1: já ficas...
0: Este preconceito com os 30.
1: Não, eu ia dizer, tu ficas... imagina, com a idade ficas mais ou quero ou não quero.
0: Ah,
1: e
0: sim,
1: já
0: sim.
1: não tens tanta paciência que é tipo, queres... Mesmo que ele volte depois de uma semana, tu já não queres.
0: Não.
1: Percebes?
0: Não, não. Claro.
1: E, portanto, eu acho que se derem ghost nesta idade, primeiro são crianças. Segundo, é tipo, depois se voltares não quer mesmo. Já yeah. não tenho idade para isto.
0: Não, não, não.
1: Aos 16 ainda ponderas.
0: Sim, é totalmente diferente, eu acho que sim. A fase de vida em que estamos. É aquilo que
2: vamos
0: toleras.
2: Ouvir o Bim.
0: Vamos, que isto
1: olá,
0: está a ficar
1: Bim.
0: Estranho.
3: Ora, boa tarde, meninos. Como é que é? Sexta-feira, aleluia. O ghost que eu levei que mais me doeu foi uma moça que falava comigo todos os dias, o dia todo. Mandava mensagem de alinhado, já era bom dia, bom trabalho, coisa e tal. No dia em que a gente está para se encontrar, a moça simplesmente não aparece. E nunca mais disse nada, dava apenas vista às mensagens e ficou por ali. Mas pronto. Bom fim de semana.
0: Se calhar o momento de estarem juntos pessoalmente também lhe causou
1: eu acho,
0: alguma.
1: E eu acho que em tempos já tive esta conversa contigo, que é eu às vezes adoro falar, mas depois no momento de encontrar não me apetece assim tanto.
2: Posso só ler aqui
0: podes.
2: A melhor parte da mensagem do Bino?
0: Podes.
2: É o que vem a seguir, que ele escreve. Ah, e eu sei que ela ouve a Mega. Por isso, se estiveres a ouvir, é sobre ti que estou a falar, Márcia. Portanto, Márcia,
0: oh, Marciana.
2: Ficou um bocado, dá-lhe.
0: Ela foi Marciana.
2: Olha,
1: e se calhar é Márcia, já dá com alguém.
2: A Daniela pois. Cunha. Olá, Mega. A mais recente que me aconteceu foi, mandou-me mensagem em junho, eu respondi, tudo certo. Mas uma conversa que começou e acabou no mesmo dia. Ok, mas foi uma conversa que começou e acabou no mesmo dia.
0: Certo.
2: Passado 4 meses, mandou-me mensagem a dizer: olá Daniela, esqueci-me de te responder, ai. Desculpa, está tudo bem?
0: Alá-te.
2: É isto
0: não,
2: que temos.
0: Aí, desculpa, esqueci-me de responder 4 meses,
1: meses
0: depois
1: é,
0: é cadeia. Com esta mensagem, apareces com esta mensagem, é cadeia.
1: Não, e 4 meses depois, mais vale tentar só meter a conversa outra
0: sim,
1: vez, tipo de outra forma.
0: Agora
1: dizer,
0: não vais dizer, esqueci-me de responder. E lembrei-me 4 meses depois.
2: Foi orgânico, mas aqui o orgânico realmente foi
1: orgânico,
2: não foi uma boa abordagem.
1: Foi péssimo. Yeah, foi péssimo.
2: Olha, também há destes aqui, não descurar estes. Boa tarde, Marés.
0: Boa tarde,
2: Maré. O pior ghost é mesmo do pessoal da RH que faz entrevista de emprego.
4: Percebo. Esse é o pior. É verdade.
1: Esse é o pior ghost.
4: Nós vamos contactar então. Vamos contactar. Depois tu também estás numa posição ingrata porque queres muito trabalhar ali e não queres chatear antes de começar. Porque depois quando estás lá e chateias, claro, é diferente. Esse aí é o pior de todos, sim.
1: Mas esse tu desculpas sempre quando volta.
4: Claro. Esse aí está tudo,
1: tudo bem.
4: Desculpe, Pilar, esquecemos. Claro, e compreendo perfeitamente. Quem é
1: claro,
4: que não se esquece?
1: Temos todos mais
4: então, não é? Claro que sim. E eu espero ter mais, me contratar.
1: Sim, eu sou percebida.
4: Agora,
1: desculpa.
4: Vamos aqui à parte mais difícil, mas tem de ser falada. Já demos ghost?
1: Já.
4: Já.
2: Olha, eu antes disso vou só ler aqui, porque há...
1: Espera aí,
2: que há opiniões de todos. Tomás, eu sinceramente acho que até prefiro levar ghost do que uma nega toda elaborada. Às vezes só não há razões e está tudo ok. Este é um homem muito bem resolvido.
4: Mas eu consigo perceber...
1: Tem claramente
4: eu dou ghost já. Com essa, ou seja, eu não quero dar ghost para ser má. Eu tenho dificuldade em explicar.
1: Eu também.
4: Sem magoar, porque isso de dizer as coisas é bué giro, mas depois é difícil. Vou dizer o quê? Afinal não,
2: pois é
4: não
2: que...
4: gostei muito.
2: É que também é, não há uma grande razão.
4: É só, não quero mais, só que parece sempre que vais ser má para
2: olha,
4: a pessoa.
2: Olha, vê lá se identificas, A Sara Marques, olá Mega, não quero parecer má, mas eu já dei mesmo sem querer por preguiça. Emoji a rir. Recebi uma mensagem, pensei, respondo logo, passado 4 dias, e depois achei que já era estranho responder.
4: E também não tinhas muito interesse.
1: É isso,
4: eu nessas aí nem conto, essas aí é porque eu não tenho interesse.
1: Sim.
4: Mas quando até
1: já
4: tive
1: em conversas...
4: e depois deixei de ter, não consigo dizer já não tenho interesse.
1: Yeah, eu também não. E depois às vezes começas a arranjar desculpa, tipo, estás mesmo ocupada, tipo,
4: sim. E a pessoa depois ainda pergunta...
2: Bem, então estamos
4: não,
2: aqui
4: a desculpar
2: que estou a
4: dizer.
2: O ghost.
4: É, ou seja,
1: na, verdade, sim.
4: Na ótica do utilizador do ghost, eu até gosto. Na ótica do... Que

0: Mega Hits com Ariana Grande.
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0: Ela que deu o Ghost, mas justificado.
2: Verdade.
0: Na carreira.
2: Na carreira. E na carreira. E ela também. Quer dizer, não sabemos se dá Ghost, mas ela tem. Ela acaba sempre com os namorados de forma pública. Será que ela também dá Ghost? Eu acho que sim.
0: Achas?
2: Acho.
0: Eu acho que ela não.
3: Não, aqui está.
2: Vocês acham que os artistas são sempre super frontais? Não.
0: Pois, tens razão. Mas a imagem que tenho deles é que é tipo: se tens coragem de fazer uma música sobre isto, ou falar publicamente sobre o teu ex-namorado, depois não me faz sentido.
2: Mas nunca.
0: Mas lá está.
2: Eles põem nas músicas para não ter que falar com a pessoa.
0: Ok. Eu seria essa pessoa, portanto eu não posso julgar.
2: Eu tinha
0: músicas que eu, meu Deus, digo-vos uma coisa:
2: a outra pessoa ia ser cancelada.
0: Sim, é. E era para várias pessoas.
3: Ter a cartada do artista, há muita coisa para tu brincares.
0: Estás sempre protegido com. Não, isto não tem nada a ver comigo. Isto foi uma inspiração, alguém me contou.
3: Barras que podes dar de indiretas, pronto.
0: Sim.
3: Locais de videoclipe.
0: Certo.
3: Segunda. Data de lançamento da música.
0: Sim.
3: Há tanta coisa, eu quero ser artista
0: agora.
3: Para tu conseguires ser tóxico.
0: E ninguém ia perceber além da pessoa. Eu estava super protegida.
3: Sim, pessoa e amigos.
2: E os teus amigos
3: também. Amigos sim. E amigas.
0: Mas coisas
2: e depois,
0: assim
2: no fundo, toda a gente ia descobrir porque descobres sempre.
0: Mas eu depois dizia sempre a questão do nunca na vida. Isto é arte.
3: Claro.
0: A arte levou-me para ali e eu segui. E essa pessoa, não, nem sequer me lembrei dela.
3: Falando em arte, lembrei-me do último sketch do ruído dos quadros de pintura. Que não podemos descrever nenhum dos quadros aqui em rádio.
0: Infelizmente.
3: Mas...
2: ou somos cancelados?
0: Mas vai ver esse.
3: Vê o ruído.
0: Esse episódio que está muitíssimo bom.
3: Sim. Hoje, estás a olhar para mim, eu quero te dizer só uma coisa que é.
0: Sim, eu estou a olhar para ti, estás à minha frente, gosto de olhar para ti.
3: Quer dizer, posso dizer isto que é. Vocês já alguma vez já almoçaram menu piso? É o sketch do ruído.
2: Já.
3: Há muita
2: e tu
3: gente.
2: Também, ou não?
0: Eu já almocei 3 ou 4.
3: Eu nunca.
0: Não,
3: eu sempre almoço à sério.
0: Não,
2: tu é à piso.

0: Quando são 3:49.
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2: Pois é, então agora vamos falar diretamente para os cascaenses ou cascalenses habitantes de Cascais.
0: Certo.
2: Que se chamam. Aliás, eles até estão um bocado na boa com isto, quem sofre é quem passa por lá.
0: Uhum.
2: Isto porquê? Anda a circular uma notícia, novinha, fresquinha, que isto aqui é tudo,
0: isto é
2: como
0: tudo
2: ao mercado.
0: Exatamente. Nós todos os dias vamos buscar ao mercado as notícias fresquinhas.
2: E parece-me que não vai agradar muito a quem vai passar de carro pela linha de Cascais. Isto porque a Câmara de Cascais está a ponderar colocar portagens na marginal.
0: Uhum. Epá,
2: já todos
0: isto
2: aqui
0: é
2: passámos na marginal, à partida em Lisboa.
0: Sim, sim, sim.
2: Pá, porque ela onde costuma haver muito trânsito, era de ponta, imenso. Presidente da Câmara de Cascais, Nuno Piteira Lopes.
0: Certo.
2: Que é importante saber o nome.
0: Claro, que é do artista, do artista, como
2: o nome
0: diz
2: do
0: meu pai.
2: Artista. Explicou que seria uma forma de financiar obras e melhorias na estrada, uhum, até Carcavelos. Agora é isto que importa dizer. Os moradores de Cascais, à partida, ficam isentos, mas de resto vai tudo pagar.
0: Vai tudo pagar. Mas porquê que é só os moradores de Cascais? É marginal, vai até Queijas. Pois, faz sentido.
3: Não, é verdade. Faz sentido para Oeiras, Carcavelos,
2: Queijas. Diz lá, curti bem como disseste.
0: Queijas. Nota-se logo de onde é que é a Margarida.
2: Sim.
0: Pronto. Não, não.
3: Eu já mando uma morada detalhada.
0: Isto é ridículo. Quer dizer, quem passa todos os dias em Oeiras, Paredes, Estoril...
3: Tens de começar a ficar em Cascais.
0: Acho isto mesmo uma palhaçada.
2: É uma petição, é uma petição. Ou então, que é a minha sugestão, é uma baixa assinada e pedes ao Plutónio, porque isto faz-me logo pensar no Plutónio.
0: Certo.
2: Que é assim, para quem não sabe, o Plutónio, já disse várias vezes, que um dia gostava de ser presidente da Junta de Freguesia de Alcabidez. Aliás, a última música dele
0: é sobre isso,
2: apresenta-se como o futuro exaltino de Alcabidez. Uhum. Portanto, Plutónio, se me estás a ouvir, acho que está na altura de acelerar este projeto político.
0: E para a Câmara.
2: Primeiro, conquistas Alcabidez.
0: Já conquisto.
2: Pronto. Depois avanças, então para a Câmara Municipal
0: e não te
2: Cascais.
0: Esqueças de Queijas.
3: E não te esqueças de Queijas.
0: Isso é muito, muito importante.
3: Não, isso é exaltino. E o exaltino não concorda com esta medida.
0: Mas...
2: Não? Ele já falou.
3: Tenho a certeza que não concorda.
2: Ah, pronto.
3: Vou explicar. O Isaltino, nós estamos aqui, que dia é hoje?
0: Dia 9
3: de outubro. 9 de outubro, já passou o verão, já vai pôr as luzes de Natal.
0: Ah, pois é.
3: Ele é desse. Não é, Mariana Tomé?
2: Está quase, está.
3: E eu amo.
2: Está quase. Eu também gosto disso. Venha ao Natal. Para a semana, acho que vai o tempo, vai aumentar aí outra vez, que é uma coisa louca. Se que já dou tempo.
0: Ai, não quero nada. Mas então, luzes de Natal com temperaturas altas, não. Temos de decidir.
2: É o Brasil.
0: Leonard Johnny, o futuro presidente, Plutónio.

0: talking. Hoje é sexta-feira, podes mesmo fazer um late night talking, que são 4:03 e ouves agora as Trend News com Ana Paula Santos. Boa tarde.
1: Olá, boa tarde. Gasolina a subir 4,5 cêntimos, gasóleo a descer 0,5 cêntimo. É o preço final da evolução dos preços dos combustíveis na próxima semana, já a contar com o diferencial de acerto do ISP. Indicação da Associação de Revendedores. Protesto contra uma exploração de lítio em boticas. Foram identificadas 27 pessoas que bloqueavam as máquinas da Savannah Resources nos terrenos sob servidão administrativa. Estas minas de lítio situam-se em Covas do Barroso, no Conselho de Boticas. A empresa decidiu, entretanto, suspender os trabalhos. Mantém-se em vigor o programa de proteção ao pirata informático Rui Pinto. A decisão que lhe punha fim foi considerada nula, revelou hoje em comunicado o Ministério da Justiça. Chama-se Navi Pillay e é a Nobel da Paz este ano. A jurista sul-africana foi alta comissária dos Direitos Humanos das Nações Unidas. Nas reações do secretário-geral, António Guterres, diz que a decisão do Comitê Nobel é um tributo a todos os que defendem e lutam pelo direito internacional e também pelos direitos humanos. Se ainda havia provas, este é mais um caso que comprova que o crime não compensa. Foram recuperados os quadros de Renoir, roubados no mês passado de um museu na Riviera Francesa. 6 suspeitos foram detidos. Os 2 quadros do nome grande do impressionismo estavam avaliados em milhões de euros.
0: E isto não me impressiona.
2: Nada.
0: Nada. Olha, ainda há bocado falámos aqui também da nova temporada de Ruído.
2: Cá está, falar a arte mais uma vez.
0: Mas, agora... Mas aqui, não, seriamente, aqui, exatamente. É. Vamos a tempo para
2: amanhã. Para amanhã, podes contar com uma pequena subida da temperatura máxima nas regiões norte e centro. E no interior do Alentejo, as máximas são de 26 graus para Braga, 23 para o Porto, Viseu, Coimbra e Faro chegar aos 25 graus de máxima, Aveiro aos 22, Lisboa e Évora aos 28.
3: Ai meu Deus, eles pedem desculpa.
0: Não, não peço.
2: Olha, nós pedimos é que vejam o primeiro episódio da série Ruído, para depois nós não parecermos os maluquinhos.
0: Alguma coisa
2: aqui
0: que se possa replicar aqui desse sketch em específico?
2: Epá, não estou a ver.
3: Só as reações.
2: Das
3: pessoas.
0: Sim. Agora não há nenhuma que se possa. Pronto, então quero reclamar disso. Está aberto o nosso livro de reclamações.
2: Aí está.
0: 968-689-229. Custa muito não poder dizer algumas das coisas.
2: Olha,
0: que são ditas na série.
2: Vais ouvir a Pillay, quem ganhou o Nobel foi a Navy Pillay.
0: Meu Deus.

0: Catina com Sou Grande no Amor.
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0: Hoje é sexta-feira e por isso temos aberto o nosso livro de reclamações para que tu possas então ser grande no amor. À sexta-feira é mais fácil ser grande no amor do que durante a semana, porque trabalho, mete-se o trabalho, mete-se a escola dos miúdos, mete-se
2: não dá para
0: passear
2: nada,
0: o cão ali logo, pronto. Não sei continuar este raciocínio.
2: E é no final da semana também que tu concluís aquilo que correu mal e, portanto, reclamas. Hoje vamos reclamar do quê? Vamos reclamar sobre dramas com encomendas. Qual foi a pior experiência que já tiveste com uma entrega? Qual foi a pior experiência que vocês os dois já tiveram?
3: Epá, a pior experiência é sempre a experiência. É sempre a experiência que
0: tu queres que entreguem uma coisa e não entreguem.
3: Me abrem. Até, olha, Pilar, eu até te digo. Nem são essas.
0: Ai não?
3: E já tive muitas dessas. Eu até tenho uma história que envolve a rubrica.
0: Quando queres a entrega e não te entregam.
3: Até tenho uma história que envolve a rubrica Fui Mordido Por.
0: Ah, é? Eu gosto dessa rubrica.
2: Não cumpriram prazos.
3: Eu compro uma peruca em cima da. Tu sabes a história.
0: Sei, essa história.
3: Mas antes disso, até pior que é.
0: A terapia que assim,
2: eu respiro fundo.
3: Excelentíssimo senhor Mateus, hoje. Encontro-se em casa, entre as duas.
0: Isso é que é mais difícil, encontrar-te em casa.
3: Da tarde. Não há um horário, não há um intervalo de uma hora.
2: Não.
3: É o intervalo sempre aí de 8 horas para estar em casa. Muito bem. E eles aparecem?
2: Não.
3: Portanto, os intervalos deles são do tamanho, deste tamanho, que isto
0: do
3: é
0: Alentejo.
3: Do Alentejo, e depois aparecem. Eu hoje estou maluco, vou ter que me perdoar. Isto é assim, eu hoje estou assim, mas é.
2: Ele está a arregaçar as mangas e a fazer gestos.
3: Porque é que fazem estas coisas? Que é? E pior.
0: Condicionam assim a vida de uma pessoa.
3: E pior,
0: não é?
3: Que é, e eu sei que está a ouvir gente que ao trabalho ou conhece, que é.
2: Que tocamos, a fazer encomendas.
3: Tocámos à campainha e não estava.
2: Mentiras! É verdade.
3: Não mintam!
2: É verdade.
3: Não admito mentiras. Porque eu estava. Tu é que não quer. Tu nem sais é do carro. Tu não sais do carro sequer.
0: É verdade.
3: E vais dizer isto porquê? Hã? Se eu estava em casa.
0: Pois.
3: E depois quem tem que ir ao correio de não sei de onde buscar.
2: Mas não entregam a vizinhos?
3: Não sei, nem devem sair do carro.
2: Por acaso aconteceu-me agora uma. Olha. Tu ias-te passar, Mateus, posso-te já dizer. Porque houve lá. Entregaram as
3: compras. Eu estou de fones, eu estou a ouvir.
2: Entregaram as compras, entregaram à vizinha, que disse que era mãe da minha cunhada. A minha cunhada não conhece a vizinha. E ela assim, mas eu estou aqui,
0: a
2: filha.
0: Mãe?
2: Não, e a minha cunhada estava tipo. E a mãe dela em casa, ela estava à frente à mãe. E ela, eu estou aqui, filha, sim, não te preocupes, eu estou a receber. E a minha cunhada ficou tipo, não estás. E o senhor, mas eu estou aqui com a sua mãe, está a falar.
0: E ela, sim, mãe.
2: Filha, e ela, não é a minha mãe.
0: E ela ter a lata de dizer sim à filha, então.
3: Tu já viste?
2: E aquelas compras mensais, tipo 200 e tal euros.
3: Tu já viste isto?
0: Não, isto é um escândalo. E o continente foi lá.
2: Isto ser humano. Peço desculpa, mas foi lá, deixaram as compras e depois foram lá buscar outra vez.
0: E bem.
2: Porque deixaram lá, assumiram só. Pá, imagina, tu identificas-te como mãe, tia de alguém e assim,
0: e
2: então pronto,
0: entregam.
2: Deixa lá, toma lá.
0: Não, e a lata
2: lá.
0: Dessa pessoa a dizer, então não estás a ver que sou eu, a tua mãe.
2: Sim, que anda lá, tá.
0: Não,
3: mas
0: maluca.
3: Essa pessoa é a tua vizinha?
2: Não, é a vizinha de três ruas acima, depois eu também não
0: percebi
2: esta
0: tens
2: teoria.
0: Não, Marga, tens de sair daí.
2: Tens de sair daí
0: porque isso já não está a parecer psicopatice.
3: Imagina mudares de casa por causa de uma entrega. Mudares
0: não,
3: a tua.
0: Não foi entrega. A maluca ligou a dizer,
2: sou tua filha, mãe. Sou tua mãe.
0: E eu, maluca.
3: Realmente isto.
0: Isto é que é o perigoso. Para mim, as compras, ok, não queria ficar sem elas, mas isto aqui já estamos num nível.
3: E tu não falaste muito, mas a seguir falas das
2: não
3: tuas
2: sei
3: entregas.
2: Se falo.
3: Falas,
2: vamos ver se
3: falas.
2: Mas a Pilar provavelmente faz o inteligente que tu também devias fazer e não sei porque é que não fazes. Tu encomendas para onde? Para aqui? Para a rádio ou não?
3: Einstein. Que é o que é Einstein?
0: Tudo para a rádio.
2: Encomendaste tudo para a rádio.
3: Não gosto
2: de 24 horas.
3: Não gosto disso. Parece que me estou a usar, estou a usufruir
0: As coisas.
3: Mais uma vez.
0: Eu não gosto mesmo de misturar o pessoal e o profissional, porque não quero que pareça que eu digo, sou locutor da rádio e este é. Eu não digo que é morada da rádio, eu dou uma morada.
2: Exato, pois cada um.
0: Percebes?
2: É o que
3: sim,
2: quiser.
3: Mas tu és uma nómada. Tudo para ti é uma casa, tudo para ti. Não.
0: Pois é, tu és muito do teu próprio lar. Estás sempre fechado em casa, por isso é que te revoltas tanto, porque aqueles intervalos grandes que te dão, tu estás sempre em casa. Isso então, é que é revoltante.
3: Isso, e depois eu estou e não entregam, isso tem que revoltar uma
0: pessoa. Claro que sim. A chegar à Mega já a seguir, para te sentir menos revoltado, David Thames.
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0: Carol G e também Bruno Mars com mais música nova na Mega. Estás a ouvir o Drive-In e ainda bem que estás. We Still Love You, independentemente da tua opinião sobre aquilo que nós estamos aqui a dizer. Estamos a reclamar de entregas.
1: Certo.
0: E que não são entregues.
2: Que não são entregues, é sempre um tema
1: algumas
2: sensível.
1: Vezes, eu quando falo, estou a generalizar.
0: Tens medinho agora?
1: Não, não.
0: Só porque o Martinho
1: vamos
0: Romão,
1: ouvir,
0: o Martinho Romão chegou e disse.
1: E bem, e bem.
3: Boas!
0: Alô!
3: Boas, pessoal! Estou aí sempre a ouvir-vos todos os dias e obrigado pelo apoio e pelas risadas que damos todos os dias. Só para avisar que eu trabalho nas entregas
0: e
3: nós vamos à casa da pessoa, batemos. Muitas das vezes até temos que ligar antes, ou seja, pronto, eu trabalho para uma empresa privada, não trabalho para os CTTs, nem trabalho pronto, trabalho para uma empresa privada e muitas das vezes temos que ligar antes, nós batemos à porta, temos que esperar no mínimo 15 minutos, porque se formos embora, em menos de 15 minutos somos...
4: penalizados.
3: Prejudicados, pronto.
0: Certo.
3: E sempre que ninguém responde a nós termos tocado à campainha, nós temos que deixar um papel escrito.
0: O quê?
3: Ou seja, não tem como ficar dentro do carro e não entregar a mercadoria. E é assim, para nós é bem melhor entregar a mercadoria do que levá-la para trás, porque
0: certo.
3: Eu carrego a mercadoria na minha carrinha uma vez, depois descarrego no armazém e vou ter que provavelmente carregá-la amanhã ou depois da manhã ou na segunda-feira ou na terça ou na quarta, porque isso vai continuar a sair até ser entregue. Portanto, eu prefiro entregar à primeira vez, toco à campainha, muitas das vezes nem preciso de ligar, não tem chamada prévia, eu ligo. E, meus caros, nem todos nós somos...
0: Claro.
1: Somos
0: é verdade. Nem todos somos Martinhos.
3: Um grande abraço para vocês e um beijinho para todos.
0: Beijinho.
1: Isto aqui até está... Eu nem sei que empresa será, pronto, e ele fez bem em não
0: revelar.
1: Confidencialidade, não é? Há aqui uma data de procedimentos, mas isto lá está, eles nem têm previsto de certeza o não está em casa, entrega ali. Eles continuam até a entregar em casa.
0: Uhum.
1: Estas que eu estou a falar... vão logo entregar não sei onde, que é os tais postos de envio a seguir à tua casa.
0: Certo.
1: Agora, mesmo quando isto me acontece, de certeza que há funcionários e colaboradores que não são assim.
0: Não, claro.
1: E eu já recebi chamadas...
0: Não funcionava sempre mal e já ninguém fazia
1: encomendas. Já recebi chamadas, olha, vai estar em casa, não estou, mas está não sei quem, e as coisas são entregues. Eu aqui estou a falar das vezes que sou prejudicado.
0: Sim, sim, senão não tem piada o tema.
1: Exatamente.
0: Ficávamos só, realmente, de entregas só dizer bem,
1: mas
0: encomendas
1: olha, um abraço para o Martim.
2: Exato,
1: e
2: eu adorava que todos os entregadores
0: sim.
2: fossem assim, digo-te já.
1: Claro que
2: esperar
1: sim.
2: Esperar 15 minutos...
1: Pois, isto
2: nunca,
1: também é
2: isso nunca me aconteceu.
1: Muito específica, sim.
0: Olha,
1: sim.
0: Temos aqui também a Nina. Olá, Nina, quero tratar de ti.
5: Olá, mega lindos.
0: Olá.
5: Olha, eu contra mim falo e dou 100% de razão ao Mateus, porque eu já trabalhei no CTT e o horário de entrega que eles dão é sempre 6 horas, sim. E depois no final nem sequer aparecem lá. Ou porque não dá tempo, ou porque tem muitas encomendas e pronto. Mas também confirmo, há muitos colegas meus, que ex-colegas, que já não estão no CTT, que chegavam à porta do cliente e diziam que tocavam à campainha e nem sequer tocavam à campainha. Faziam de conta e diziam que não estava ninguém em casa. Por isso, o Mateus tem 100% de razão. E contra mim falo, né? Beijinho grande,
0: beijinho.
5: Bom programa.
0: Mas não falas contra ti, Nina, porque tu não és.
2: Não,
0: porque,
2: exato,
1: porque já
0: não és assim.
1: Porque já trabalhou no CTT e sente-se parte,
0: okay.
1: Sente-se
0: de uma
1: parte
0: comunidade.
1: Da
0: de uma vez CTT para
2: CTT,
0: sempre CTT.
2: Claro.
0: Ok, percebo.
1: Pronto, cá está. Isto infelizmente acontece.
0: Acontece.
2: Não
0: e
2: acontece
0: nós,
2: sempre, mas acontece.
0: E nós, para as poucas vezes que acontecem,

0: Olha, okay. Fala sobre o quê? Okay. Uma coisa que a Taylor Swift nunca fala. Relações tóxicas, análises profundas sobre as pessoas com quem ela já esteve.
1: Mas ela não está super bem. Okay.
0: Mas ela tem um livro com ali histórias, é pano para mangas.
1: Mas o Travis Kelce.
0: Travis Kelce.
1: Recebe bem essa. Pronto, é arte, não é?
0: Pois é, arte. Lá está. Ela usa a mesma desculpa que tu ias usar. É arte.
1: Tudo é arte.
0: Portanto,
1: está
0: dá
1: bem.
0: Para tudo.
1: Certo.
0: Imagina, ela vai escrever eventualmente sobre o casamento, sobre o divórcio, sobre o primeiro filho, o sétimo. Pronto. É isso.
1: Por isso que é que ela tem sempre tanta música para lançar.
0: E agora, recordes.
1: Há aqui um facto muito interessante. Não sei se sabiam. De uma das músicas
2: Conta.
1: Da Taylor Swift. Basicamente, ou seja, não é esta, a Pink Clouding conta exatamente com 106 batidas por minuto, o que dizem que é o tempo necessário para tu reanimares alguém. Portanto, a música da Taylor Swift, por outras palavras, um bocado refrescado, salva vidas.
2: Como é que te sentes depois de dizer essa frase? Sobre uma música da Taylor Swift.
0: Sinto-me.
2: Só de dizer, eu também quando ouço BPMs, batidas por minuto, vou logo para House. Quem amanhã vai ao No Art, divirta-se, desfruta, que eu estou já entusiasmado. Epá, o que é que é falar?
1: Eu sei, mas achas que misturar a Taylor Swift
0: com House
2: ajuda, é uma ajuda à Taylor Swift?
1: É? Epá, tu achas que sim? Então pronto, vamos ver se resulta. Depois diz como é que estava o evento. Taylor Swift no lugar às novas de hoje da Mega.

0: Taylor Swift no lugar às novas de hoje da Mega com Patient Zero.
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0: E calha bem, nós combinámos com a Taylor Swift lançar hoje aqui na Mega o Lugar às Novas, porque também falamos sobre coisas para as quais temos zero paciência.
2: Zero!
0: Uma delas é fazer encomendas e não as receber. Obviamente que a maior parte das vezes corre tudo bem, daí nós continuarmos a fazer, mas já tivemos histórias tão tristes, tu sou esses. Ou anamentos.
3: Olá, boa tarde.
0: Olá.
3: É a primeira vez que eu estou a mandar um áudio para vocês. Observações à parte. Epá, tive uma história muito castiça, não tem muita
2: castiça,
3: piada.
2: Não ouvi essa palavra de antes.
3: Pronto, agora tem, mas na altura não teve. Os meus sogros em casa têm aqueles contadores da luz antigos. E a empresa, pronto, da lá da luz, tende ir lá a tirar a contagem. De vez em quando.
2: Ui.
3: Só que o contador está dentro de casa e então tem que estar alguém em casa. E eles mandam a carta a avisar. Epá, e eles fazem para estar naquele período de tempo e não aparece ninguém. Epá, faltam ao trabalho, organizam a vida, mas chegou a acontecer duas vezes que tiveram que pedir para faltar ao trabalho para estarem em casa. Epá, e eles nunca aparecem. E dizem que aparecem. E pior, recebem, depois os meus sogros recebem cartas a dizer que lhes vão cortar a luz porque não foi possível fazer a leitura do contador porque não estava ninguém em casa. E estava. E pronto, olhem, uma vez a minha sogra, como uma bela mulher do norte, ligou lá para a empresa e, basicamente ameaçou-os, disse que ia lá pessoalmente dar a cara,
0: e bem,
3: que ela não tinha nada a temer. Olha, foi uma risota, mas a verdade é que no dia a seguir estavam lá para ler, para fazer a contagem da luz e correu tudo bem. Mas a verdade é que muitas vezes dizem que vão e não vão. Portanto, é isso, é gente.
2: Às vezes é na base da violência.
0: Olha, agora eu ficar sem luz, ou não no luz. Isto foi o Nuno Luz.
4: Nuno Luz, bum bum, bye bye, mano. Eu bifo-te, mano.
0: É que isto nem pensas.
4: Olha, mas eu tenho só a dizer: quando eu ouço o sotaque do Norte, eu gosto. Eu pagava dinheiro para eu ouvir esta chamada.
0: Ah, eu também. Eu também. Se puder estar presente nestes momentos.
4: Pontos logo em sentido, a ver se estás no dia a seguir.
0: Estavam lá a contar e contaram e recontaram. E assim tudo resolveu.
2: É mão na cintura.
4: Continua
2: e
4: a mandar
2: embora
4: a tua mensagem, já a seguir, vamos ler mais. 968-689-229. Boa sexta-feira.
0: Boa sexta. Mal
2: sexto.
4: Bem,
2: isso
4: é que é. Tu beijo na morte que é minha chari. Se não faço música, eu faço mal.

0: Muito ir ao concerto do Plutónio no dia 5 de junho do próximo ano no estádio de Alvalade. Somos iguais.
1: Vamos todos juntos. Portanto, sexto,
2: qual? Mas depois com essa animarga.
0: Vamos todos juntos.
1: É porque eu tenho bolacha.
0: Ah, pois é, que nós também lanchamos.
3: Sim, fala, diz. O que é que tu andas
1: ainda
3: a fazer?
1: Estou a comer bolacha.
3: Pronto, é isso.
0: E está tudo bem.
1: Então, olha agora.
0: E tu vais provar um bocadinho do pão de.
1: Se tu não tivesses em jejum intermitente e bebes 7 litros de água por dia.
3: O problema é que eu não estou, que eu estou a ficar aqui bolachinha. Outra vez, a passar das minhas marcas.
0: Dos limites, ai.
3: Mateus, com a tua alimentação. Ai, a tua alimentação, Mateus.
1: Vamos estar todos fitos para ir ver o Plutónio.
3: Pá, desculpem.
0: Estamos a correr para o Alvalade.
3: Estamos a falar e a
0: tenho
3: reclamar.
0: Tenho que ir entretanto então para chegar lá a tempo.
1: Pode
3: sobre
1: ser.
3: Entregas. E temos aqui uma mensagem que eu quero passar a ler do nosso ouvinte Gonçalo Marques, que nos disse o seguinte: primeira e única encomenda da Temu que eu fiz. Encomendei Temu. Um conjunto de boxers, enganaram-se, mandaram-me slips de renda de rapariga.
0: Então? E agora tens de ser criativo.
3: Na mesma, Gonçalo, tu agora
1: ou ser criativo ou oferecer alguém. Não estou a perceber.
0: Isso. Tens de ser criativo, se calhar isso até foi um bom
3: houve
0: engano.
3: Houve aqui as leis.
0: Opa, oh, mas
3: é o que vocês estão a fazer, vocês merecem uma resposta nisto.
0: Eu não estou a fazer isto, estou a dizer, já que te foi dado esse...
1: Dão-te oportunidades, aproveita. Querido.
0: Ser criativo.
3: Querem que eu passe para um provérbio conhecido que vocês estão a falar, o vosso tom?
0: Uhum.
3: Se a vida te deu limões, faz pronto. E achas que isto...
0: Se a vida te deu uma rendinha...
1: Pet tequila.
3: Olha...
0: Porque hoje é... Não, porque hoje é sexta-feira.
3: Atenção, vais ouvir Tame Impala, mas Tame Impala não é uma banda.
0: É só um... É só um.

0: Passam 2 minutos das 5 da tarde. Boa sexta-feira, quase quase aí o teu fim de semana. E vais informado com a Extra News pela Ana Paula Santos.
1: Os sindicatos dos professores marcaram um protesto para 6 de novembro frente ao Ministério do Trabalho, em causa o que dizem ser a alteração do cálculo da pensão feita pela Caixa Geral de Aposentações nos últimos dias. Ficámos a saber que cerca de 3 mil pensionistas teriam de devolver o valor pago a mais desde maio. Já há preços definitivos para os combustíveis na próxima semana. Gasolina fica mais cara, 4,5 cêntimos por litro, já o gasóleo desce 0,5 cêntimo. De acordo com a Associação de Revendedores, é o preço final, já a contar com o diferencial de acerto no ISP. Mundiais de Judo, Jorge Fonseca foi eliminado na primeira ronda por um judoca canadiano na categoria menos 100 quilos. Ainda hoje entra em ação Patrícia Sampaio, é uma das candidatas ao pódio na categoria de menos 78 quilos. Hoje à tarde houve casamento no Hospital de Braga.
2: Olha.
1: É verdade, um doente internado no serviço de gastroenterologia, casou com a sua companheira de há muitos anos, amigos e família compareceram. Não será o cenário mais comum, mas que sabemos nós, é sempre a ocasião para celebrar o amor.
0: Oh, isto é muito querido.
2: Caso para dizer, na saúde
0: caso,
2: e na doença.
0: Literalmente para dizer.
2: É verdade.
0: Pois é, pois é. Olha, muitos parabéns a este casal.
2: Sim.
0: Num momento menos feliz, conseguiram dar a volta. Fiquei contente, eu gostei. Mateus, o tempo para amanhã, gostaste?
3: Gosto também, gostei mais desta notícia.
0: Sim.
3: Mas para amanhã podes contar com uma pequena subida de temperatura máxima nas regiões norte e centro. E no interior... Peço desculpa. E no interior do Alentejo, as máximas são de 26 graus para Braga, 23 para o Porto, Viseu, Coimbra e Faro chegar aos 25 graus, Aveiro aos 22 e Lisboa e Évora aos 28.
0: Três letras, mil versões. É ele, o ovo. E hoje é o dia do ovo e é sobre isso que falamos já já a seguir.

0: Exatamente. Um, dois, três, três letras, mil versões, poucas calorias, é mesmo ele.
1: Ai, isto parece uma promo. Três letras, poucas calorias.
0: Uma ovação.
2: Uma ovação ao ovo. Acham que eu tenho cabeça de ovo?
0: Sim.
2: Não.
0: Não. Calma. Porque cabeça de ovo tem vários significados. Pode ser só um termo que é um apelido carinhoso. Ai. Pode ser porque tens a cabeça oval, que não é o teu caso.
2: Ok.
0: Calma, que era isso que já querias dizer. E não sei mais.
2: Eu ainda ontem vos mostrei um ator que sim tinha cabeça de ovo.
0: É verdade. Mas eu acho que cabeça de ovo aqui.
1: Tinha mais cabeça de castanha.
2: Bom.
1: Não é?
0: É
1: bom.
0: Um bocado de castanhinha, sim.
1: É lá.
0: Mas tu, cabeça de ovo é num sentido querido.
2: Ok, então
0: se
2: eu
0: tu
2: agradeço.
0: Quiseres ver esse, esse amor. Não, também está tudo bem.
1: E coração. Seguimos em frente e é o quê?
0: Agora, o que é que eu queria dizer? Um, dois, três, também acho que deve ser o normal que tu comes.
1: Porquê?
0: Diariamente.
1: Tu comes três ovos por dia.
0: Na boa.
2: Ah, tranquilo para
0: podemos. Se fores um adulto saudável e ativo,
2: yeah, malta,
1: é um.
2: Malta,
1: não é
2: entre... malta aí do.
1: Não, está bem, isso é do gym.
2: Malta
1: não,
2: aí
1: é a Virgínia come 27 ao pequeno almoço.
0: Mas lá está, 3 para 27. Não, tu podes comer 2 a 3.
1: Ah,
0: sim,
1: é?
0: Sim, podes.
1: Eu cheguei a 1 e não podes mais.
0: Não, podes
2: avisar. Malta aí do gym.
0: Pois.
1: Gym bros.
2: Digam-me aí quantos ovos é que andam a meter dentro do bucho para ver quem é que ganha.
0: É, anda aí a prota.
2: Qual é o recorde aí de ouvintes de ovos num dia?
0: Ouvintes.
1: Mas Jim é ovo cozido.
0: Eu adoro ovo cozido.
1: Não é?
0: Eu também.
1: Não pões tipo sal no ovo?
0: Não, mas às vezes quando estou assim com mais gula, parto ao meio e ponho um bocadinho só de maionese.
2: Ah, sim.
0: É bom.
2: Olhem, mas é sobre isso que queremos falar. Cozido, estrelado, escalfado, que aí lamento, mas é ovo, o ovo escalfado entra no menu piso.
0: É o Benedict.
2: Qual é a melhor forma de comer o ovo? Quando é que comes? O meu irmão guardou o ovo para o final da refeição.
0: Okay.
2: E Eu vou guardando o pãozinho,
0: tempo.
2: A batatinha, sim. O arrozinho até um bocadinho.
0: No estrelado.
2: O estrelado, estou a falar do estrelado. A vossa, por exemplo, vão comer carne com ovo estrelado e tem arroz e batata frita. Onde é que vocês colocam o ovo? Em cima do arroz?
0: Sim. Não.
1: Ai, sim, para o molho e para o arroz.
2: Claro. Não. Onde é que tu o metes?
0: Na carne. Na carne.
2: E vais comendo
1: a
2: gema com a...
0: Sim.
2: Não, a gema não, é a clara.
0: Sim, é clara.
2: A clara com a carne. Sim. A parte branca com a carne.
1: Ah, sim. Não, mas isso okay. Eu percebo. Mas se for hambúrguer, tipo... Não gostas?
2: Não gostas de hambúrguer? É muito esquisita.
0: Sou esquisita. Este tipo de perguntas.
1: Não gosto de hambúrguer.
0: Olha, pronto. Então o tema afinal não é o ovo, se eu gosto ou não de hambúrguer.
2: 968.
0: Está tudo bem.
2: 968-689-229. Qual é o teu. Qual é o teu ovo favorito? Como é que comes o ovo?
0: Quantos
2: deixas
0: ovos?
2: Para o fim? Não deixas? Nós só queremos falar contigo.
0: Olha, 6 ovos para ter proteína e ir para o ginásio.
2: É que... Quantos?
0: 6.
2: Pá,
0: olá, maltinha. Eu já comi 7 ovos. Num só dia e não morri. Lá está, Rafael.
1: Não, mas não, foste à casa de banho ou não?
2: Escreveste essa
1: passou
2: mensagem.
1: O teu tempinho. A tua tarde.
0: E às vezes também não passamos
2: mas
0: um bom.
2: Que pergunta é essa?
1: Sete.
0: Olha,
1: ovos.
0: Eu não me identifico a este tipo de perguntas que são feitas neste programa. Eu sou a Pilar Lourenço. Eu responsabilizo-me por aquilo que eu, Pilar Lourenço.
1: Eu responsabilizo-me por aquilo que eu digo. Eu responsabilizo-me.
0: Então vá. A escarada mega temos another. Queres dizer alguma coisinha? Já, porque há bocado falaste da Nader na Taylor Swift.
2: Quem agora... gosta da Nader, quem gosta desta... Parece que estou a promover o evento, assim também não. Mas amanhã vão estar no Passeio Marítimo de Algés
1: tu
2: a tocar.
1: Tu também.
2: Vão estar a tocar.
0: Muito
2: portanto,
0: bem.
2: Portanto, eu vou lá estar.
0: A tocar?
2: Não, a tocar não. Mas é...
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1: Eu gosto disto, eu amo. Hoje é o dia do ovo, é verdade.
2: Não é, Mateus?
3: É verdade. Hoje é o dia do ovo.
1: E o ovo, para mim, neste momento, é um dos alimentos que eu mais amo.
2: Três?
1: Mateus, anda lá, assim não consigo falar. Pronto, é isto que nós temos. A Pilar ama 3 ovos por dia.
2: Sim, e agora estou na minha fase de ovo cozido e gosto de comer o ovo cozido de forma independente, porque eu também me considero independente. Então é às vezes só ali um snackzinho.
1: Não, eu também gosto assim, na praia é bom ovo.
3: Estás como a Rita, posso ler esta mensagem?
2: Claro.
3: A Rita disse-nos: eu como na boa 4 ovos por dia. Pequeno almoço, com 2 ovos mexidos. Ao lanche, um ovo cozido. E à noite, depois da sopa, vai mais um.
2: Eu sou como a Rita, tal e qual.
3: Depois da sopa, Margarida.
1: Não, porque é tipo, se depois da sopa comes um ovo, já não jantas.
2: Pois não, mas é o jantar. Muitas vezes
1: exato.
2: É o jantar.
1: Ah, então é o pequeno almoço, almoço e jantar. Sim. E pronto, e é ovos, andamos à base de ovos.
2: Pronto, ó, Margarida, assim também não consigo.
1: Não, é que isto é bué. São bué ovos.
2: Não falo, não ovo, não nada.
1: O Vin disse: ovo escalfado é crime, frito é bom, mas come-se raramente. O cozido é mais saudável para quem quer ficar big.
2: Sou
1: e
2: eu.
1: Depois mandou o teu sticker do tu és big.
3: Tu não és grande, és big.
2: Tu és big, ó, Vin.
3: Olha,
1: é verdade.
3: Eu só quero deixar aqui uma nota: nós temos de tudo a ouvir-nos, muito importante, em a profissão de nutricionista.
2: Ok.
3: A Ana disse: estou a gostar do que estou a ouvir porque sou nutricionista, mas atenção, 1 a 3 ovos por dia é o ideal se fores um adulto saudável e ativo.
1: Aí estás a ver.
3: Ana, um grande beijinho.
2: 1 a 3. Mas também se fores ali ao quarto,
1: certo, ovo.
3: Sim, se fores ao quarto, ovo, está tudo bem.
2: Está tudo bem.
3: Como a Rita.
1: Olha, a Sofia disse: olá maltinha, boa tarde. Eu normalmente como em junho. Com um jejum de 12 a 14 horas.
2: Como um jejum?
3: Boa, jejum.
1: Com o jejum.
2: Ah,
1: como entre 2 a 4 ovos por dia. Os meus favoritos são cozidos, mexidos e escalfados. Portanto, todos.
2: Escalfado é bem bom.
3: O ovo é
1: já
3: bom.
1: Estrelados, adoro, mas faz muito mal.
2: É, faz.
3: Pois.
1: Só alimentos com olheira. Porque normal. Imagina, eu acho que não faz mal. É sofrer. É
2: ah, porque pões o.
3: Claro,
1: em
3: azeite.
1: Óleo, sim, ou azeite. Azeite.
2: Mas eu, ainda bem que falam disso, só porque durante algum tempo o ovo foi visto como o vilão da história. O vilão do colesterol.
1: Ah, mesmo.
2: Mas estudos recentes dizem assim: não, não. O consumo diário de ovos não só não afeta o colesterol, como pode até melhorá-lo.
3: Estás a ver?
2: Mas para o ovo.
3: Venda ovo.
2: Porque o ovo tem sim colesterol, mas faz bem ao nosso colesterol sanguíneo.
3: Ora,
2: não impacta o colesterol dele, não interfere com o nosso. Melhora-o até.
3: Pronto, eu fico feliz em ouvir isso. Eu percebo o que estou a ouvir, eu não percebo. Eu não percebo. No colesterol sanguíneo e tudo mais, eu não percebo, mas eu fico feliz a ouvir.
2: Pronto,
3: entretanto,
2: é só que te faz
1: é
2: bem.
1: O que importa.
2: É o que te faz
3: eu
2: bem.
3: Só quero dizer, então, aí falámos em jejum e ovos, então o ovo é bom para quebrar o jejum, não é? Que eu, pelo menos, eu quando fazia jejum.
2: É bom porque o ovo tem todos os nutrientes que tu precisas.
1: E é leve,
2: percebes?
1: Ao mesmo tempo.
2: Tem tudo, tem mesmo muita proteína. Não substitui comeres, por exemplo, um bife ou outras coisas porque não tem exatamente o mesmo, mas é um alimento mesmo muito completo. Portanto, acho que é bom.
3: Eu para a semana vou voltar ao meu jejum, eu prometo.
1: Aí é bem.
3: Está aqui dito, eu vou conseguir. Isto tem que parar,
1: Matheus. E tens de trazer
2: mas o que é
1: ovo
2: para ti neste momento não estar em jejum? É que para mim estás.
3: Não, não, eu estou a jantar.
2: Ah, mas. Ou seja,
1: e o pequeno almoço?
3: Não,
2: porque então, almoço
3: o que
2: nunca é que vais fazer?
3: Eu almoço e janto. É não jantar.
2: Então, mas assim nunca vais comer.
3: Como um almoço.
2: Ah.
3: Um bom almoço.
2: Ai, meu Deus, que susto. Eu, assim, não, só como jantar. Para a semana vou mudar e faço jejum, então não
3: mas
2: vai comer
3: eu ando,
2: nunca.
3: Eu ando a comer almoço e jantar.
2: E
3: o jantar tem que acabar.
2: Mas jantas muito?
3: Claro. Sai daqui.
2: Pois. Mas eu acho que a diferença de horário não me está a ajudar. Eu estou a comer muito mais.
3: Porque hoje, hoje a minha querida mãe é assim: é que este horário também não te está a ajudar em nada. Não
2: está,
3: não é?
2: Assim, Nelson.
3: Oh, mãe, então imagina, eu chego, é assim, estou a preparar a rubrica, eu chego do programa, falei, quer descansar um bocadinho, vem um Uber Eats a ver qualquer coisa. Depois começa a trabalhar, a tentar escrever comédia, lá para as 11 e tal.
2: É,
3: e depois vai
2: percebo.
3: Até.
2: Para mim, antes do jantar, quando estava no horário das manhãs, era sempre a sopa e o ovo.
1: Só?
2: Porque não tinha muita fome. O jantar
1: pois, exato.
2: Porque já tinha comido bastante durante o dia, estava bem, Pronto. Agora eu chego a casa, malta.
1: Com uma fome.
3: É o.
2: Se não apetece comer sempre pizza.
3: Devorar o mundo.
2: Eu para mim todos os dias é uma
3: pizza. Tu estás sempre a dizer isso. Estás bem com a
1: pizza.
3: Não,
1: não, ela sabe às vezes daqui a dizer, aí eu vou mesmo pedir uma pizza.
3: Eu por acaso agora tenho estado. E por isso é que eu ainda não estou muito pior. Que é, eu tenho mandado vir comida, mas é, mando vir uns lagartinhos. Mando vir um, no outro dia mandei aquele bacalhau com cebolada. Muito bom.
1: Tu fazes mas depois, de pai.
3: Agora ontem eu vou dizer aqui. Ontem foi lagartos, com arroz e batata, certo. Muito bom, e serradura e mousse de chocolate.
2: Aí.
3: Duas.
2: Mas é aí, pois, aí é que tens de coisa.
3: Olha, não posso!
2: Podes! Não, claro que podes.
3: 25 de Abril, fez
2: para comer serradura e
1: comer duas
2: de chocolate.
3: Misturei as duas.
2: Vai ali uma.
3: Ai, mas posso ou não posso?
2: Mas ao menos alguma coisa, uma coisa tu podes dizer, tu nunca pedes o menu.
3: Menu piso é que não, nunca na
2: vida. Ah, quantas vezes
1: não
2: já dissemos
1: dois
2: hoje. Nós queremos pedir desculpa a quem não
3: está. A quem não está a ter contexto, é pá, sim.
2: Pronto, primeiro... Tens de pedir desculpa a ti mesmo por não teres contexto. Porque tens de estar a par do Ruído, que é uma belíssima série, que estreou uma nova temporada na terça-feira, e em que se fala deste menu. Pi. Porquê? Porque, eu não vou dar spoiler, se calhar.
1: Vai ver.
3: Sim, só dizer que está muito em voga o SP.
2: A granola.
3: A granola.
2: É o... Sim. O ovo escalfado.
3: É,
2: pronto,
3: é.
2: Por exemplo.
1: E agora,
2: olha,
1: bom,
2: mas és um pi...
3: Sim.
2: Se não estiveres no Meu Arena no dia 12 de dezembro para o veres. Richie Campbell, agora com Luca Chivdane.

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0: É mesmo.
2: Como é que tu sabes, Augusto?
0: O Augusto
2: sabe tudo.
0: Aliás, a pergunta é exatamente o oposto. O que é que tu não sabes, Augusto?
2: Podes crer. Agora é que falaste bem.
0: Agora é que foi.
2: E aposto
0: às 5h40
2: que o Augusto,
0: falei bem pela primeira vez.
2: Com esta voz, gosta de um ovinho estrelado com olheira.
0: Tem nele todos os
3: sonhos do mundo.
2: Os ovos do mundo.
0: Os ovos do mundo, é assim. Ah. A frase do Fernando Pessoa. Não sabias,
2: não sabias.
3: Merga. É verdade, estou a boca.
2: Tu levas também uma esfrega, amiga. Tu já não te aguentas. Estás com o cérebro aí.
0: Não, porque ela começou este programa a dizer sextou.
3: Então,
2: e foi sempre a descer. E depois hoje é boda. Logo aí.
0: Logo aí também.
3: Hoje é boda. Para quem não sei,
2: repetes,
3: para mim não é.
2: E repetes.
0: Achas tu? Tu sabes lá, a vida às vezes surpreende-nos, Marga. Imagina que agora recebes uma mensagem de alguém a convidar-te.
3: Alguém que me deu ghost e agora vai
0: Depende
3: voltar.
0: Depende como é que volta. Imagina que ele volta e diz assim: então, meu ovo cozido.
2: Isto porque neste programa hoje também já falámos em ghosts. Atenção.
3: Então, meu ovo cozido.
2: Mas olha, de certeza
0: pronto,
2: que anda por aí alguém que trata por alcunha, sim.
3: Meu ovo cozido.
2: Então? Oh, meu ovinho.
0: Oh, Cristo ovinho.
3: Quem disse ovinho?
0: Oh, Cristo vinho.
2: Oh, meu Cristo vinho. Então, Marga, tu... Eu não posso dizer nada, é só um olhar julgador para mim.
3: Eu não disse nada. Se eu não digo é porque eu não digo. Se eu olho é porque estou a mandar um olhar julgador.
2: Eu vou ler uma mensagem da Vera. Que nos diz, não tenho muita paciência para fazer ovo escalfado e é o meu favorito, é emoji a chorar. Por isso, sempre que posso, vou ao brunch.
0: É o chamado menu.
2: É o menu pi. Menu.
3: Eu sou boa adepta desse menu, portanto...
0: Sim.
3: Tu também, ou não?
0: Não, não sou muito, por acaso.
2: Não, brunch, a Pilar até fixe. Gosta de comer à grande.
0: Eu sou do menu do dia.
2: O menu almoço.
3: Ai,
2: almoço.
3: O que é isto? Acabamos de receber uma mensagem do Rafael a dizer, escalfado, curiosidade, é ovos azuis.
0: O que é isso?
2: Ovo azul.
3: Ovo azul. O que é um ovo azul?
0: Pois, aqui a Matilde Prata diz que deve estar estragado.
3: Ovo azul.
2: Ovo azul.
3: É ovo, não é ovo codorniz, não é ovo azul.
2: Tenho aqui uma notícia que diz o seguinte. Ovo azul não é sinónimo de ovo estragado. É uma questão de raça, ou genética, ou retrovírus.
0: Vírus.
3: Portanto, Rafael,
0: se
3: fosse a ti,
0: já não dava.
3: Deitava para o lixo.
0: Retrovírus.
3: Há galinhas que põem ovos de casca azul e outros verdes, mais proteicos.
2: Os verdes eu já comi.
0: Já?
2: Da minha avó, que tem galinhas.
3: E são
2: a minha
3: bons.
2: Avó da parte do pai.
0: Lá vem ele com isto. A avó da parte do
2: Porque
0: pai.
2: A minha parte da mãe é mais citadina. Parte do pai é campo.
3: Aquele vai
2: tomate,
3: ao brunch.
2: Aquele tomate coração de boi.
0: Isso é que é bom.
2: E, ovos das galinhas grandes, os verdes. Pá, isto é
0: e
2: muito
0: o que é que vem
2: bom.
0: Primeiro? O ovo ou a galinha?
2: Não vamos.
0: O ovo.
2: Não vamos.
0: Não
2: vamos.
0: Não vamos.
2: Vamos fazer isso.
0: São os temas importantes.
2: Eu digo já quem é que foi.
3: Eu também sei.
2: Mas depois criamos aqui um tumulto no país. Quem já a CMTV...
0: o telejornal esta noite já vai arrancar
3: um laranjo.
2: E eu não me apeteci por aí.
0: Pronto,
2: Deus. Eu também respeito. Falo das guerras e do Jorge Jesus e do Ronaldo.
0: Eu prefiro...
2: Depois vou estar a estragar isto.
0: Está bem, tens toda a razão.
2: Dizer só o quê? Ovo estragado, o cheiro é dos piores.
3: Mas ovo no geral também é mau, o cheiro.
0: Pois é. É verdade.
3: Ovo, se trouxes um ovo cozido.

0: E agora yeah, é cheira mal, aqui cheira, a comer.
1: Porque já houve muito boa gente a trazer aqui para este estúdio
0: ovos e fica a cheirar.
1: E ovo cozido, ninguém merece ser assim recebido num
0: pois não,
1: dia de trabalho.
0: Cheira muito
2: pois,
0: mal.
2: Mas depois a comer
1: mas
2: sabe
1: o que é que tu
2: bem.
1: Preferes? Ovo cozido ou ovo estrelado? Ovo cozido ou ovo estrelado?
2: Eu vou dizer, eu prefiro ovo estrelado.
1: Ovo estrelado ou Bárbara Tinoco?
2: Ovo estrelado.
1: Bárbara Tinoco ou Mosteiro?
2: Bárbara Tinoco.

0: que é como quem diz, Mateus Lourenço, destruidor de lares. Cuidado com ele, fujam dele.
1: Lares, não sou. Pelo contrário, até já construí.
0: Ah, é? Tu és arquiteto? Tu és o arquiteto?
1: Já ajudei o meu pai. O meu pai, como já aqui disse, disse de manhã, à tarde nunca disse. Tem um negócio de pedras e antiguidades, Pobral Antigo, fica caminho de Ericeira, na Nacional 246.
0: Onde o céu é mais azul ou o mar?
1: E
0: é
1: já
0: mar.
1: Fiz Ericeira, onde o mar é mais azul.
0: E o céu também há de ser, por influência do mar.
1: Pronto. E já construí coisas, já trabalhei, ou seja, já fiz massa. Quem está a ouvir é esta hora que possa estar a sair de uma obra.
0: É verdade.
1: Espero que a sair. Já fiz massa por 3, massa por 4, que depende do cimento, da areia que metes, da gravilha.
0: Não estava nada à espera disto, ainda bem.
2: Estou completamente à tua. De 3 a 4 a 5.
1: Para o cimento sair mais grosso, mais fininho. Eu até te digo uma coisa.
0: Diz-me uma coisa.
1: É por isso que eu já fiz esses trabalhos manuais. Pois é, assim, tinha jeito, não tinha. O meu pai tem muito jeito.
0: Parecia que estavas em personagem agora.
2: Tinha jeito, não tinha.
0: Não é crime.
1: Então, quando eu fiz aqui o pedreiro, o episódio da rubrica foi mordido por muito do conhecimento.
0: Vinha daí, da própria experiência.
1: Vinha de algum. E tenho familiares, trabalhar na área do ferro.
0: Muito bem.
1: A área da construção, eu passo aqui a dizer, malta, se forem mais novos e tiverem indecisos, vou estudar isto, vou estudar aquilo. Daqui a uns anos, pedreiros, eletricistas.
0: É verdade.
1: É peso de ouro.
0: E são muito necessários. Agora, não posso deixar passar isto em branco. Quando tu disseste se estás a sair da obra, a esta hora, eu também espero. Porque lembram-se que eu vos disse que assim que eu mudei de horário para as tardes, ou seja, sinónimo de vou dormir mais, começaram também as obras no meu prédio. E sabem até quando é que são?
2: Final do ano.
1: Tu já me disseste.
0: 18 de dezembro.
1: Mas isso está a valer. Odiava.
0: Está a valer.
1: Todos os dias barulho.
0: Hoje, por exemplo, não houve. Já percebi que não é todos os dias, mas é tipo dia sim, dia não. É mais ou menos esta.
1: Mas sabes porquê? Porque as pessoas têm outras obras e não dá para estar
2: e
1: lá.
2: E o condomínio
1: sempre.
2: Não aumenta com as obras?
0: Hum?
2: O condomínio, não pagas condomínio?
0: Não.
2: Ah, pois é.
0: Eu ouvi a palavra condomínio assim. Eu não tenho dinheiro para isso. Só quando ouvi condomínio, eu não tenho.
2: Não, já percebi, porque não é teu.
0: Não.
2: Então,
0: mas eu queria que fosse, se eu tivesse o grandioso jogo da mala.
2: É verdade. 12.001 euros podem ser teus na próxima quarta-feira. Por volta das 9:15.
1: Liga. Para o 761-1010, só assim é que ganhas.
0: E okay? É só assim é que pode ser um condomínio só para ti.
2: Quantas mais vezes ligares, mais hipóteses tens de ganhar.
0: É mesmo isso, tu és topo de gama. É o gama.
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0: Passa um minuto das 6 da tarde, boa viagem com o Drive-In. Ficas informado das Trend News agora com Ana Paula Santos. Vamos a isto.
1: Contra o descongelamento das propinas, estudantes anunciam uma manifestação para dia 21. O protesto foi convocado por diversas associações de estudantes de várias faculdades, da Universidade de Lisboa, da Universidade Nova e também da Escola Superior de Música. Por outras razões, também os sindicatos de professores anunciam uma manifestação frente ao Ministério do Trabalho no dia 6 de novembro. Nos últimos dias ficámos a saber que cerca de 3 mil pensionistas teriam de devolver o valor pago a mais desde maio devido a um erro de cálculo. É uma notícia dos últimos minutos. Pedro Moura é o novo Diretor Nacional da Polícia de Segurança Pública. O Superintendente-Chefe Pedro Moura foi nomeado pelo Ministério da Administração Interna, sucede no cargo a Luís Carrilho. Depois de uma longa pausa para as seleções nacionais, regressam hoje os jogos de futebol da Primeira Liga. Sporting visita o Sporting de Braga, jogo com início marcado para as 8:15 da noite, antes às 6:45, defrontam-se Moreirense e Gil Vicente. Donald Trump acaba de impor sanções ao Tribunal Penal Internacional. É uma decisão anunciada poucas horas depois de uma das suas ex-juízas ter ganho o Prémio Nobel da Paz, colocando Washington na rota de colisão diplomática com os aliados europeus. A medida pode punir as empresas que prestam serviços ao próprio tribunal. Faço aqui um enquadramento. Ontem Trump fazia campanha para ganhar ele próprio o Nobel da Paz, esse prémio que tanto deseja, e diria que o homem tem mesmo mal perder.
2: Pois mas tem. Não estou a perceber.
0: E falta de noção.
2: É um sketch. Isto está tudo a ser gravado há anos. Depois vai ser um documentário.
0: É que só
2: do
0: pode
2: humor.
0: Ser essa justificação.
2: Mas isto não é hilariante.
0: Eu imagina andar a fazer uma campanha para eu ganhar. Isto é hilariante. Eu dei-me o Nobel.
2: Não, o Nobel da Paz, o homem que diz: I wanna kill the dog.
0: Sim,
2: the
0: sim, sim. O da Paz, ainda por cima.
2: O da Paz.
0: Pronto.
2: Ia ser outro.
0: Olha, eu digo-te uma coisa. Tens mais Trend News à segunda-feira? No snooze, mas ainda tens o tempo
2: pois
0: hoje,
2: é.
0: Mas para amanhã.
2: Ora, cá está. E para amanhã podes contar com uma pequena subida da temperatura máxima nas regiões norte e centro e no interior do Alentejo. As máximas são de 26 graus para Braga, 23 para o Porto, 25 para Viseu, Coimbra e Faro. Aveiro chegar aos 22 graus de máxima, Lisboa e Évora aos 28. Hoje, já falamos.
0: Hoje.
2: Em entregas, em correios, mas hoje é dia do correio.
0: Pois é,
2: certo?
0: Pois é.
2: E nós agora queremos ser pombo-correio, por isso, diz-nos, dá-nos o número de telemóvel de alguém com o que queiras dizer
0: e
2: que
0: nós
2: vamos passar
0: por
2: a
0: ti,
2: mensagem.
0: Portanto, nem te vai gostar. Na Mega, DJ God, agora com o Michico, são 6:04.

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1: Eu ia dizer assim, é mesmo a nossa pergunta. Where is my husband?
2: Pois, realmente é uma pergunta que se pode fazer. Onde é que ele estará?
3: Andará por aí.
2: Agora,
3: hoje podemos ligar ao teu husband, se essa for a tua vontade.
2: Claro.
3: Ou ao teu ex. Isto porquê? Hoje é Dia Mundial dos Correios. Nós vamos ser aqui para um correio até ao fim do programa. Basicamente, dá-nos
2: o recado,
3: queiras dar outra pessoa e o número de telefone e nós vamos ligar aqui em direto e dá-lo por ti.
2: Exatamente.
3: A Alexandra já nos enviou.
4: Buenas! Estás mega fofo, mega fofo!
2: Aí está ela.
4: Alô! Ela chama-se Ali.
2: Ali?
4: Okay? Ela é de Braga.
2: Vou apontar aqui.
4: Está
2: Braga,
4: farta
2: Ali.
4: De me chatear para ir lá acima. Mas.
2: Ela,
4: a última vez fui eu a ir lá acima. Portanto.
2: Ah, pois, Ali.
4: É quando é que ela vem cá abaixo? Que eu estou farta de a convidar.
3: Já
2: ok.
3: Vamos, já
2: olha,
3: vamos
2: ligar a Ali. Então, Ali, Braga. Foste a última a ir visitá-la e ela agora
3: e
2: tem
3: ela
2: de
3: tem que
2: visitar.
3: Baixar a bolinha, ela
2: sim,
3: tem que ir
2: sim,
3: à
2: tem.
3: Capital.
2: Exatamente.
3: É o seguinte, tu passe, podes mandar o um recado escrito, por áudio, o que tu quiseres.
1: Pessoas que te devem
3: estamos
1: dinheiro,
3: à tua mercê.
2: Mas também vê logo o que é que depois a dizer.
1: Sim, também. Calma.
3: Não é nada calmo, é o que tu quiseres.
2: Ah, é? Pronto, então sim que o Matheus alguma coisa também.
3: Não,
2: ele
3: vocês.
2: Dá a cara. Ok, deixa só ouvir mais este pedido então, do Ivo.
5: Faça-me um favor. Por favor, boa tarde, Mega, desculpa.
2: Boa tarde.
5: Liguem à minha esposa,
2: okay.
5: Liliana. Digam-lhe que eu a amo muito.
2: Oh,
5: e obrigado por
2: alguma,
5: tudo.
2: Não?
5: Enquanto esposa e enquanto mãe dos nossos três lindos filhos. Ah, abraço para vocês. Boa emissão.
2: Oh, Ivo, eu ligo e digo isto tudo, mas onde é que está o número?
3: Tens que mandar o número.
1: Tens que mandar o número dela, senão não conseguimos ligar.
3: Já estamos a receber mais mensagens a seguir. Vamos começar isto.
2: Boa, pronto. Vamos a isto.
1: Vamos!
2: Ai, estou a gostar. Boa. A chegar à Mega, já a seguir eu gostava de ligar a ela a dizer eu assim. Obrigada, amor, por seres o melhor namorado do mundo. Bad Bunny a chegar.
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0: Yugal e também Solto. São 6h23 e estamos aqui também soltinhos. Porque nos deram permissão e obrigada por isso. Eu estou muito feliz por concretizar sonhos. Neste momento sentimos-nos da Make-A-Wish. E o que é que vamos fazer? Vamos ligar a pessoas que tu nos estás a pedir para dar o teu recado.
1: Exatamente. Já... Hoje somos pombo de correio.
2: Exatamente. Já recebemos várias mensagens. Eu até já estou com medo de não ter para fazer todas. Portanto, eu quero repetir
0: Eu tenho medo é de me estar a esquecer dos nomes e do que é que
2: não,
0: eu tenho que ter em cada.
2: Isso eu estou bem, isso eu estou bem.
0: Ui, a primeira pessoa a quem temos de mandar o recado não atende.
2: Pronto, então
0: é
2: azar.
0: A Ali. Então vamos a... Vamos ao segundo.
2: Vamos ao segundo. A Ali não quis. Era amiga da Alexandra.
0: Pois, não é? E já não é amiga da Alexandra neste momento.
2: Já não.
1: Olha, o não tem. Era... Olha, amigos que não atendem o telemóvel quando tu ligas, é desconhecido, mas tu nunca sabes.
2: Pronto. Agora estamos a ligar à mulher do Ivo.
0: Sim, mas agora temos de ter
2: dizer que ele
0: ama muito.
3: Novamente. Obrigada.
0: Nada, querida. Rejeito, claro, não conheço o número.
1: Opa.
0: Tenta outra vez.
2: Isto está tudo na desbunda.
0: Não, não conhecem o número.
2: Pois é.
0: Eu percebo, eu também não atendo.
2: Sim. Também não atenderias.
0: Não.
1: Mas imagina que é grande oportunidade de trabalho.
0: Mas eu penso, se for alguma coisa, voltam e insistem. Que é o que nós estamos
1: a fazer.
0: Portanto, pode ser que
2: e vamos esperar que atenda.
0: Por favor.
1: Vá lá. Como é que se chama? Marisa.
0: Ai, anda lá, por favor. Ai, por favor, deixem-me sonhar. Sonhar é tão bom. Epá, pronto, então.
2: Oh, Liliana.
1: Não, está com o telemóvel.
2: Oh, Liliana, não atendes.
3: 4.
2: Yeah. Não. Alexandra não para de chatear, atende outra vez.
0: Então tenta outra vez a amiga da Alexandra.
2: Pois isto é tudo muito giro. Isto é tudo muito giro. E depois atender o telemóvel. Ai.
0: É que temos aqui tantos pedidos.
2: Pois é.
0: E está-me irritado.
2: E se calhar, imagina que não vamos conseguir ligar
0: a ninguém.
2: A ninguém. E quem ia atender, não tentamos. E também há dessas. Isto é rádio em direto.
0: Olha assim, Alexandra. Tentámos 3 vezes.
1: Tentámos, mas a
0: Margarida... Mas vamos tentar a mais pessoas.
1: O namorado da Margarida faz anos hoje, não é o meu, mas o namorado da Margarida faz anos hoje e, portanto, vamos lhe dar os parabéns.
0: Vamos ver se vamos.
2: Vamos.
0: Vamos lá ver se o Rui Jorge está
2: Rui
0: para...
2: Rui Jorge, isso é uma conta do Twitter hilariante.
0: É.
2: Está aqui o nosso produtor estagiário, que também se riu. Portanto,
0: eu não me ri porque não tenho essa referência.
1: Eu também
2: sim,
1: não
2: tenho. Mas não, o Rui Jorge é uma conta
0: Twitter
2: hilariante.
0: Margarida, meu namorado é o Rui, ok.
2: Sim, estás bem brifada. É preciso é atenderem, que isto é tudo muito giro. Uma pessoa quer fazer rádio, quer criar momentos,
0: mas assim,
2: quer que haja risos, quer que haja emoções. Mas
1: as pessoas não estão a colaborar.
2: As pessoas não atendem. Pronto, malta, eu tentei.
0: Hoje eu não atendo.
2: É, está tudo em Digitel e o Vibe.
0: Vamos ver.
2: Vai dar?
0: Espero que dê.
2: Agora é quem?
1: Rui, o namorado da Margarida.
2: Pois é, faz anos hoje. Isto qualquer modo há de ser hilariante para quem está a ouvir. Epá, não sei.
1: Mas quem faz anos tem que sempre atender o telemóvel no dia.
2: Olha, boa sexta-feira, bom fim de semana para ti. Espero que estejas a rir aí no carro com esta macacada que para aqui vai.
0: Pronto.
2: Não, ninguém
0: é tanto. É que eu vou te dizer uma coisa: ser rejeitada dói, mas em público. Em direto.
2: No meu trabalho.
0: Olha, estão-nos a mandar várias agora novas a dizer: eu garanto que esta pessoa atende, liguem
2: pronto,
0: para esta.
2: Então vamos
0: a esta pessoa que diz que garante que garantes, vai atender.
2: Garantes, quem é que está a garantir isto?
0: É a Anabel Chior.
2: Sim, Anabel Chior, ok.
0: E quer que nós liguemos ao Gui e perguntar se vocês podem dançar para te dar.
1: É a dança para te dar bolo.
0: Eu não sei isto.
2: Ah, dança para te dar bolo, eu sei.
0: Eu não sei
2: pode,
0: nada disto.
2: Se ele pode fazer essa dança?
0: Perguntem se vocês podem. Sim. Perguntem se vocês podem.
2: Quem é? Como é que se chama?
1: É o Gui.
0: Ai, isto é horrível.
2: Isto é comigo que vai para aqui. Bem, eu estou bem nervoso.
1: Também eu.
0: Também
2: mas
0: eu.
1: Até
2: assim.
1: Não há. Que seca.
2: Vai, agora é o Gui. É dizer ao
0: oh,
2: Gui.
0: Oh, Ana, tu prometeste.
2: Gui,
1: dança para ti,
2: Gui,
1: dá bolo.
2: A Ana quer que tu dances para ela te dar bolo. Se ele atender, não nos podemos rir.
0: Gui?
4: Estou.
0: Olá, Gui.
2: Olá, boa tarde.
0: Ganda Gui, como é que tu estás?
2: Oh, Gui, está tudo bem?
4: Meu,
3: há quanto tempo? Como é que estão?
1: Estamos bem. Como é que estás? Vai, tu?
2: Olha, tenho uma amiga tua, estou aqui com ela. E está aqui, ela agora está ali, foi-me pedir um café. E ela quer que tu dances para ela te dar bolo.
3: Certo.
2: Tu conseguias
3: certo,
2: ou não? Tu estás com tempo?
3: Ela já tinha falado comigo, meu.
2: Oh. Ah, mas isto é assim, pá.
1: Não
2: porra.
1: É, pá.
2: Tu já estava a ver. Ah, estamos a fazer gato sapato.
1: Ainda estão juntos eles, de certezinha.
0: Estão juntos.
2: Oh. Então, mas pronto, olha, mas ó, Gui, como é que estás? Estás bem?
3: Tranquilo, e tu?
2: Também. Olha, hoje sexta-feira...
1: Eu só respondo ao Matheus.
2: Hoje, sexta-feira, estamos bem? Há planos? Hoje é casa, hoje é ficar em casa.
3: O que está a acontecer aqui?
1: Ah, ele não percebeu.
2: Mas sabes ou não sabes?
3: Eu não percebi, eu apanhei-vos a falar no início a dizer ele não pode perceber, mas eu não sei nem o que é que está a falar.
1: Ah, ok.
0: Oh, agora a falar a sério, também leva um bocadinho a mal, que é conhecemos-nos naquela grande festa. E tu agora não reconheces a minha voz. Até disseste logo assim, tens grande a voz, lembras-te? Eu não acredito tanto, lembras mesmo de mim.
3: Meu.
0: E eu só queria pedir-te para
3: dançar para te dar bolo. É injusto fazerem-me sentir mal.
1: Não, Gui. Não, tu és quando... que estás a fazer-me
0: Gui,
1: sentir mal.
0: Não, Gui, então vá, nós vamos explicar-te. Estás em direto para a Mega, para a rádio.
3: Incrível.
1: Incrível.
0: E a tua amiga, Ana Belchior, pediu para nós te ligarmos.
2: É. Sabes quem é?
0: Ou também não sabes?
3: Um beijinho. Claro que sei.
2: Eu já meti aqui os pés pelas mãos porque a Ana disse. Diz ao Gui para ele dançar para te dar bolo.
0: Pronto. Eu estou à toa com isso.
2: Pronto,
0: dançar
2: depois...
0: para te dar bolo.
2: Ai, pronto. Olha, Gui, mas, mas agradeço. Foste a primeira pessoa que nos atendeu hoje.
0: Sim, só por isso.
2: Tantos
0: olha,
2: pedidos, ninguém
0: só
2: nos atende.
0: Já
3: podem ligar sempre. Estão
0: então, nós ligamos-te novamente para
1: amanhã.
0: Amanhã. E vamos sempre
1: amanhã não, para a semana que estamos nós para te ligar, Gui.
0: Então, olha, um grande beijinho, Gui.
3: Beijinho, Gui.
0: Beijinho, beijinho. Alguém pode explicar o que é dançar para te dar bolo? É porco.
2: Não, é nada porco. É uma letra de uma música. Eu estou aqui. Pá, eu.
0: Então vamos ouvir música. Ninguém vai explicar o que é dança para te dar bolo.
2: Porque eu achava que ele sabia.
1: Eu também.
2: Assim, eu já sabia.
0: Olha, vamos à música. Vamos à música que eu preciso.

0: para si.
1: Teresa Bernardo com mais música nova na Mega. E quem sabe agora alguém nos atenda, porque estamos aqui a fazer de pombo correio, não é? E a ligar para as pessoas que tu nos pedes. Agora, nós fazemos a nossa parte. Se não fazem a vossa.
2: Vai para aqui uma macacada.
3: É que, sabe, pessoas às vezes que não respondem ao jogo da mala. Imagina aqui, podes ser tu, muita atenção. Estamos. David? Sim.
1: Estou.
3: Olá, David. Sim.
1: Estás bem?
4: Estou.
2: David,
3: olá,
2: tudo bem?
3: Temos um recado para ti, David.
2: Olha, a tua namorada Sara.
1: Sabes quem é?
3: David?
4: Tudo bem, quem é?
1: Estás okay. Mais ou menos a ver, pronto.
3: A par da Sara, ok.
2: Ela queria-te dar um recado que é importantíssimo. E eu estou aqui a ver como é que nós estávamos isto.
1: Deus, calma, escolhe as minhas palavras.
2: Ela já te comprou o betadine e o fortalecedor de unhas que tu pediste. Está bem?
4: Ok.
2: E estás em...

0: Sim.
1: Oh, que lindo.
2: Espero que nunca encrave então o vosso amor, está bem? Se não é pôr betadine. Está bem?
0: É, agora é só recuperar.
2: Olha, um grande beijinho.
1: Um beijinho.
0: Beijinho. As melhores. Abraço, mas também, obrigado.
2: David. Um bocadinho mais de entusiasmo também.
1: Estás em rádio nacional.
0: Eu estava a pensar que isto era uma scam call.
2: Por
0: isso
2: é que eu estava a fazer. Mas tu sabes que rádio é esta?
0: Estava a fazer aqueles truques todos de evitar dizer sim e tudo mais. Por isso é que eu dizia estou e tudo mais.
3: É que nós decidimos fazer este joguinho no pior momento da sociedade até hoje. Para fazer. Mas olha, não é scam call. O amor da tua vida tratou de ti. Comprou-te betadine e fortaleceu.
2: Escolheste agora, Aniel,
0: não esperava menos.
2: Olha, um grande beijinho.
1: Um beijinho, David.
0: Beijinhos.
2: E as melhores.
1: E agora, vamos...
3: Já viste como a malta está brifada? O sim e o não e não sei o quê.
2: Aqui é que se vê. Nós fazemos tudo na rádio. Isto nós é tudo um estudo, para perceber como é que está a sociedade.
3: Então vá, vamos a
2: agora mais vamos
3: uma.
2: A quem?
1: Nós, neste momento, vamos ligar à Anabela.
2: Anabela, porque traz um ponto, Anabela.
1: A filha dela diz que ela está sempre a querer mandar a lista de presentes de Natal e ainda não o mandou. E, portanto, a filha... Pois, as pessoas estão muito avançadas. Passa o verão, é Natal.
2: Ok.
3: Lista de presentes de Natal a esta hora?
2: A mãe já quer a lista e ela é que não manda?
1: Não.
2: É isso?
1: Não. A mãe é que tem que mandar a lista para a filha.
3: Margarida, vais tu
2: isso
3: dizer.
2: Isso é muito estranho esta chamada.
3: Vais tu dizer.
2: É isto que vais, então. Também te aviso já.
1: Olá, Anabela.
4: Olá.
1: Como é que estás?
4: É tudo bem.
1: Olha, Anabela, por acaso conheces alguém que se chama Daniela?
4: Conheço, senhora.
1: Quem é a Daniela?
4: É uma menina muito especial.
1: É uma menina muito especial e que pediu-nos para... Olha, para além de ser uma menina especial, é a tua filha também.
4: Exatamente, é a razão do meu viver.
1: Nestas aqui um bobo. Olha, ela pediu, não sei se estás a par, estamos neste momento em direto da rádio, e ela pediu para te desejarmos um ótimo fim de semana e para não te esqueceres que ainda não mandaste a lista das prendas de Natal.
2: A Daniela é tramada.
3: Em outubro a Daniela é uma malandra.
1: Em outubro? Porque ela diz que deixaste para a última da hora.
3: Agora é que te apanhamos, Anabela.
4: Fui completamente apanhada.
1: Oh, Anabela.
3: Agora é que foi.
1: Anabela, mas porquê que já estás a tratar de presentes de Natal em outubro?
4: Não, eu sei. Ela é como leva muito tempo a dar uma lista e eu tenho que pedir a lista antes.
3: Está o recado dado, então.
4: Não é nada, é só por isso, é só para ficar na agenda
1: claro.
4: Dela.
3: Anabela, está entregue.
1: Está entregue.
3: Olha, um grande beijinho e boa sexta-feira.
1: Boa sexta-feira.
4: Um grande beijinho.
2: Anabela.
1: Estas pessoas são muito...
2: É a última,
1: precoces.
2: Mais uma e acabou.
3: Agora é que apanhámos a Anabela na curva esta.
2: É que eu só me lembrava daquele momento, Anabela.
3: Sim.
2: Fez um ponto, Anabela.
3: Ai, vamos a mais uma. Mas esta é... Mas eu confesso, obrigado. Vamos
2: aqui agora.
3: Nada.
2: Vamos aonde?
1: Nem eu.
2: Vamos aqui.
1: Eu estava a ler a mensagem. Agora vamos...
2: Rui, para ligarmos a quem?
1: Ao Ricardo, que faz 35 anos.
3: Ok, boa. Parabéns, é bom. Parabéns, calha sempre bem.
1: Hoje
3: um amigo meu também faz anos.
2: Parabéns ao teu amigo.
3: Podia ligar ao gajo.
5: Oh, boa tarde.
1: Olá, Ricardo. Então, como é que nós estamos?
2: Como é que estamos?
3: Não estás a lembrar de nós?
5: Assim, por esta voz, não.
1: Pois, fica-te mal.
2: Se não é pela voz, então, não sei como é que vamos resolver. Se é uma chamada.
3: Nós os três já crescemos, mas quando nós falávamos os três, tu conheces-nos sempre. Gingera. Olha, tu hoje, por acaso, não é um dia, assim, normal para ti?
5: Nunca é normal.
3: Esse é aquele Ricardo que eu conheço.
2: Agora sim, o meu grande amigo. Agora grande Ricardo,
3: este
2: parabéns.
3: Este é que é o Ricardo, parabéns.
1: Oh,
3: parabéns,
1: Ricardo.
5: Obrigado.
2: Já estavas assim a pensar, então aqueles malucos não me ligaram ainda a dar os parabéns e não dizem só ao meu jantar.
3: Aqui para ti. Também não estavas a dizer nada ou
2: nada.
5: Não, eu neste dia faço questão de não dizer nada a ninguém.
2: Continuas igualzinho.
3: Sim, mas realmente esse é o Ricardo que eu conheço. Realmente continuas o mesmo Ricardo. Olha, logo à noite já sabes. Não te esqueças.
5: Pago eu.
2: Pronto, exatamente. Aí está, 35 anos. Olha, muitos parabéns.
3: Vai atoriar, Ricardo.
2: Olha, um grande abraço também do Rui.
5: Obrigado.
2: Está bem?
1: Olha, grande beijinho, grande abraço. Grande tudo ao Ricardo.
5: Tudo à grande.
2: Vá, beijinhos, parabéns.
5: Beijinhos.
2: Agora, ai meu Deus, tantas. Hoje o programa acho que pode ser até às 8 ou não?
1: Pode. Vamos continuar aqui.

0: Bárbara Bandeira, quando faltam 10 minutos para as 7, ou seja, para irmos embora não, muito rápido,
1: vamos
0: ligar.
1: E nós a dar bandeira, da grossa.
0: Vamos ligar a um amigo do Mateus. Portanto, a partir deste momento, Mateus. Ganda Guti. Como é que estamos?
2: Como é que estamos?
0: Parabéns!
3: Quem está a falar?
0: Então, amiga. Estás a brincar ou não? Amiga da Inês e da Joana.
2: Somos amigas da Inês e da Joana.
3: Desculpa, eu não tenho isto marcado.
0: Não faz mal, não há problema nenhum. Olha, só uma coisa, que é, a Inês tinha-me dito que hoje vais fazer o teu jantar, certo?
3: Exatamente.
0: Pronto, só que eu até estou para ir, só porque ela me pediu, nem sei se é chato da minha parte eu ir.
3: Desculpa, quem está a falar?
0: De certeza, já estraguei tudo.
2: Não, é que a Inês,
0: a Inês não vai.
2: Não vai.
0: Ah,
2: a Inês não está cá.
0: Então já estraguei. Está bem. Como é que está o seu dia?
3: Desculpem lá, sério, eu estou mesmo confuso. Digam só os vossos nomes que eu estou um bocado adorado.
0: É sim, eu só queria perceber se o Mateus ia à festa, porque se ele for, eu
2: se
0: vou.
2: Se calhar também vamos.
3: Ah, peraí, estamos para a rádio.
0: Parabéns!
3: Obrigado!
0: Parabéns!
3: Ai, eu estou tão
1: nervosa! És ridículo, puto! Vai, que eu estou com pressa, tenho que ligar a mais gente, vai!
0: Beijinhos!
1: Olha, olha, eu devo-me atrasar um
3: pouquinho! Estou mais convidada!
0: Obrigada!
1: Eu devo-me atrasar um pouquinho, vá!
3: Tá bem, até já!
0: Beijinhos! Diz uma coisa, a Joana, a outra irmã, estava cá.
1: Não, nenhuma delas vive cá.
0: E tu não dizes
2: antes. Isso é afirmação importante.
0: Não, mas eu tentei fingir que elas podiam vir, que era surpresa.
1: Pois.
2: E tu, não, foi bom,
1: pois,
2: foi bom, nem pensei nisso.
1: Ele pode ter pensado nisso. Ele pode ter pensado nisso, já. Vamos à última chamada do dia. Só dizer assim, que nos divertimos imenso. Temos muitas mensagens, muitos pedidos. Mas nós vamos fazer isto mais vezes.
2: Agora vamos ligar à Melita, porque o Bruno está a dizer que amanhã o jantar pode ser aquela massa que ela mandou.
1: Ok. Nós vamos fazer isto mais vezes, portanto, é continuar. Melita. A grande Melita.
0: Também estou a treinar em
1: Melita. Não vai atender, aposto.
0: A Melita? Ai! Tu não conheces mesmo a Melita?
2: Não estás a par.
0: Anda à procura já de telemóvel toda perdida. Assim, onde é que ele está? Já sei.
1: Não vai.
0: Atender.
1: Ah, pá. Queria mesmo falar naquela massa.
0: Melita!
2: Melita, como é que tu estás?
4: Eu estou bem.
0: Tudo bem? Como é que foi o dia? Foi bom?
4: Sim.
0: E o fim de semana? E o fim de semana, como é que vai ser?
4: Oh, que caraças, quem é que fala?
0: Tenha calma, nós temos aqui só uma mensagem para lhe passar, está bem?
2: Temos uma mensagem do Bruno a dizer que...
1: Sabe quem é o Bruno?
2: Sabe quem é o Bruno?
4: O Bruno, sim, meu marido.
0: Pronto.
2: Ele diz que amanhã pode ser aquela massa que mandou para o jantar.
4: Oh, que caralho.
0: Melita.
1: O nosso que é massa? Que é massa? A massa leva o quê?
0: Massa é esta, de que o Bruno fala.
4: Ah, mas quem é que está a falar?
0: Somos da rádio, da
1: somos
0: Mega.
1: Somos da rádio, da Mega Hits. Nós somos os cuscos, pá.
4: Oh, valha-me Deus.
1: Está em direto.
0: Agora é que foi.
1: Agora é que foi na curva. Mas qual é que é a massa?
4: É uma massa que... Quando chegar a casa...
1: É a massa do oi, valha-me Deus, é essa?
4: É mesmo, valha-me Deus, é. Ele vai ver o bonito quando chegar a casa.
0: Já não há massa nenhuma, arroz, trombas.
4: Não há massa. É massa de frango.
2: Bom. É bom. Se calhar nós também vamos.
0: Se calhar, se não for muito abuso.
4: É muito boa, mas sim, é muito boa.
0: Melita, então era só isto que nós queríamos dizer-lhe. Está bem?
1: Fim de semana, boa sexta-feira.
2: Um bom fim de semana.
0: E desfrutem
4: do
0: jantar.
4: E não
0: fico chateada com o Bruno.
2: Pois não, foi uma mensagem carinhosa.
0: Era só para. É a forma que ele arranja de lhe dizer gosta muito de si.
1: Ama.
4: Tem dias.
0: Ah, bem, hoje é um dia bom.
1: Hoje
0: é que
4: obrigada.
0: É.
4: Obrigada.
2: Um beijinho, bom fim de semana.
1: Grande Melita, pá.
0: Viva a Melita.
2: Eu não quero desligar esta chamada.
1: É possível. Melita,
0: despedimos em bom.
1: É verdade.
0: Opa, obrigada a todas as Melitas.

Boa sexta-feira, como é que isso se agora que o relógio já bate às 7 da tarde? Eu, Matilde Prata, já estou por aqui para fazer o teu prédio mais logo contigo. Muita música a caminho e também aquilo que High School Musical e Grease têm em comum.

0: nova de Gracie Abrams na Mega Hits. Boa sexta-feira. Olha, há tempo de eu te sugerir um conteúdo para o teu fim de semana. Temos novo episódio de Cala-te Boca cá fora e eu devo dizer-te, foi dos mais divertidos que eu já tive. No fundo é alguém do vosso círculo, amigo ou inimigo, que vos faz uma pergunta.
1: Sabem quem fala? Então,
2: cuidado.
1: Tenho aqui uma pergunta para vocês, simples, que eu só quero o vosso bem. Vamos lá.
0: Zé Mata e Tiago Aldeia foram os grandes convidados desta semana no Cala-te Boca da Mega Hit. 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

0: Música portuguesa com Blue Eye na Megahit. E é também talento nacional que temos hoje em destaque na recepção ao calor da Universidade do Minho. Hoje atuam por lá Missy Miles e também Vespa Asiática. Mas é amanhã que é noite Megahit com aquele que para mim, curiosamente, é o maior hitmaker do TikTok. Kel está confirmado para atuar no Multiuso de Guimarães e a Megahit vai andar por lá, portanto já sabes tudo sobre a recepção ao calor da Universidade do Minho em megahit.fm. Já a seguir, vamos até ao lugar às novas de hoje, novidades de Taylor Swift. Primeiro, mais de 90 minutos de música sem parar. Arrancam com a Aitana já a seguir.
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Bruno Mars na Mega Hits, He Still Got It. Está na hora de irmos até ao lugar às novas de hoje, a artista que dá sempre que falar, cada vez que dá um passo, e que também é a artista com o maior número de prémios dos MTV VMAs, bateu o recorde há relativamente pouco tempo. Foi também nessa cerimónia que ela apresentou o videoclipe deste novo single que tu certamente já ouviste. Patient Zero foi a música que Taylor Swift partilhou há umas semanas. Foi com esta também que ela anunciou que viria aí a versão deluxe de The Life of a Showgirl. Incluiria 4 novas músicas. Esta foi uma delas, que teve então direito a um videoclipe com grandes, grandes atores. Colin Farrell e também a Dakota Johnson. Se ainda não o viste, é tratar disso, mas primeiro, ouves aqui na Mega. Patient Zero é a Taylor.

Uma das quatro novas faixas de The Life of a Showgirl, Encore, Taylor Swift na Mega Hit. Patient Zero está hoje no nosso lugar às novas. Vais voltar a ouvir a partir das 10 da noite. Sienna Sparrow por agora. Chama-se Great Expectation. Faz boa viagem.

sexta-feira com Mac & Hughes e com Miles Smith, para ti que estás a caminho do teu jantar com os teus amigos. Olha, e se for esse o caso, tenho o perfeito tema para o teu jantar. Eu esta manhã acordei e deu-me aquele arrepio na espinha quando vi a seguinte notícia. High School Musical é tão velho para nós como, na altura, o Grease era velho para os nossos pais. Epá, mas nós estamos em que mundo? Há 20 anos que foi lançado High School Musical, uma série de filmes que marcou claramente a nossa geração, e na altura, quando o High School Musical saiu, o Grease já tinha 28 anos, portanto, mais ou menos a mesma idade, e claramente isto é o pretexto, aliás, ideal para que neste fim de semana aproveites para ver a trilogia e te aperceberes do gap geracional que existe em certas conversas entre eles. Fica a minha sugestão. Na Mega Hit, Move It Joe, chama-se Pile, a música do verão, que parece que ainda não foi embora.

Boa sexta-feira e bom fim de semana com o Mega Hits. Agora que o relógio já bate às 8 da noite e eu, Matilde Prata, cá estarei até às 11. Há muita música planeada para a tua noite de hoje. Aliás, nós temos uma playlist preparada especialmente para ti que vais sair esta noite. Mega Hits Dance a partir das 10 da noite. Mas antes disso, ainda há muita coisa a acontecer. Há novidades para ti que queres comprar casa. Houve atualizações do Governo quanto aos apoios do Estado para os jovens até aos 35 anos. Eu posso dizer-te que as notícias são prósperas, são boas. Portanto, falamos sobre isso já daqui a pouco. E há também novidades sobre o grandioso jogo da mala, o jogo na Mega Hits que te garante milhares de euros todas as semanas. Primeiro que tudo isto, há também updates no preço dos combustíveis e é sobre isso que falamos já a seguir, para ver se tens de atestar o carro ou não este fim de semana. Antes disso, tem-me Impala.

Bom fim de semana, com a Megahit e com Alex Warren. A poucos dias de termos novos preços dos combustíveis. Já sabes que todas as segundas-feiras há atualizações e há boas e más notícias. Para ti que usas gasóleo, o preço desce apenas um cêntimo. Já a gasolina aumenta 5 cêntimos por litro. Portanto, é teres atenção a isto e a testares se necessário. La plena, da lição de agora.

Música portuguesa com Leonard Johnny na Make a Hit. E é também em Portugal que nós temos tido graves crises imobiliárias. A verdade é que o governo deu resposta ao apoio dos jovens até aos 35 anos. Já sabemos se em 2027 vamos ter ou não direito a ele. É já assim que eu te falo sobre isso. Já agora que te dou algumas dicas, porque eu, Matilde Prata, comprei casa este ano, sabe-se lá como, e aprendi muitas coisas neste processo. Já a seguir partilho tudo contigo. Antes disso, este clássico de Justin Timberlake. Boa sexta-feira com Mega.

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Boa sexta-feira, como é que gente se para entrar já no mood certo para logo à noite ao som de Another? E entras também no fim de semana com boas notícias, sobretudo para ti que fazes parte do largo grupo de jovens que quer comprar a sua primeira casa. Em 2027, o apoio do Estado vai se manter, portanto, ao longo do próximo ano, vais poder contar com o financiamento a 100% na compra da tua primeira casa, isenções também do IMT e do Imposto de Selo, e ainda na mesma ótica, o Porta 65 mantém-se como um apoio ao arrendamento. Ora bem, tendo eu comprado casa este ano, foi um verdadeiro struggle para mim e eu sinto que, se estás também nesta luta, alguns conselhos que eu te posso deixar. Primeiramente, não recorras apenas a um intermediário de crédito. Se recorreres a um, mantém na mesma a ida a vários bancos, porque os valores podem sempre ser diferentes. Ao mesmo tempo, há aplicações que funcionam melhor do que outras na procura de uma casa. Por exemplo, o Idealista era aquela que eu menos gostava. Antes de marcares uma visita, vai primeiro às ruas dessa casa que tu gostas, para ver se gostas das áreas envolventes, escusas precisamente de ir caso não tenhas gostado da zona. Não contes apenas com o dinheiro da compra da casa, isto é muito importante. Há mobília para comprar, há escritura para pagar, outras taxas que surgem na concretização.

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0: A nova de Rose e na Mega Hits nesta sexta-feira, em que falamos sobre as medidas que o governo vai manter para a primeira habitação de um jovem até aos 35 anos. Eu, Matilde Prata, tendo aproveitado estas medidas do governo, estou a deixar-te os conselhos possíveis da minha experiência. A Marisa enviou mensagem para o WhatsApp da Mega, 968-689-229, a dizer: quando eu faço uma visita a uma casa, o que é que eu devo perguntar? Ora, selecionei três coisas: obras no prédio, quando é que existiram, se a canalização é de origem e o valor do condomínio. Boa sorte para ti que estás nesta luta. Já a seguir, Ella Langley.
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Estás tu a caminho do teu jantar com os teus amigos e eu, Matilde Prata, dou-te a playlist ideal. Já a seguir falamos sobre transportes públicos em Lisboa e no Porto, há novidades, e ainda o exercício que deve ser abolido dos ginásios, já te explico porque daqui a pouco. Primeiro, Ariana.

Um convite irrecusável, diria eu. Só falta que ela nos convide para ir até ao seu concerto em Lisboa, que alegadamente nos prometeu nos últimos Grammys, mas ainda sem datas, portanto é aguardar. Entretanto, falamos em Lisboa, sim senhora, Mega Hits 92.4, mas também sobre o Porto, Mega Hits 90.6. Há novidades sobre o metro de ambas as cidades. E começando com as más notícias, parece que a estação de Santa Apolónia vai estar encerrada 3 semanas a 1 mês a partir de novembro, portanto se dependes desta estação é encontrares uma alternativa. Por outro lado, no metro do Porto, vamos ter ensaios técnicos na linha rosa, portanto até ao final da próxima semana vais poder circular com facilidade entre a Casa da Música e São Bento. Fica a minha sugestão para os teus trajetos da próxima semana. Um bocadinho mais acima do Porto, temos a Universidade do Minho, que está a receber neste momento a sua recepção ao calor. Hoje é noite de Vespa Asiática, mas também Missy Miles. Esta ouves logo à noite, se fores até à recepção do calor da Universidade do Minho. Benção na Mega!

0: Mega Hits e a melhor música nova com Somber. Boa sexta-feira. E para ti que voltaste à rotina, já a seguir falamos sobre o regresso ao ginásio e um exercício que devia ser completamente abolido. É talvez das coisas que o comum dos mortais mais odeia. Sabes aquele minuto que demora imenso tempo a passar? Quando é na prancha. Ai meu Deus, já a seguir falamos sobre uma mulher que quebrou o recorde do Guinness em prancha. Primeiro, mais de 90 minutos de música sem parar para animar a tua noite e entrar já no mood. E o Guinness chegar com Moving to the Sun, a Mega Hits. Portugal.
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0: São eles que te acodem em qualquer emergência. À toa e dama na Mega Hit, talento nacional. E eu não sei quanto a ti, mas para mim, fim de semana é literalmente fim de semana. Eu estou de folga não só do meu trabalho, mas também dos meus treinos. Portanto, admiro as pessoas que vão ao sábado ou ao domingo de manhã treinar. E se for esse o teu caso, há um exercício que mais vale abolir da tua lista. É aquele exercício cujo minuto que tu passas lá demora mais tempo do que qualquer outro. Falo de fazer prancha. Eu não sei quanto a ti, qual é o teu recorde, mas e se eu te disser que uma canadiana, avó de 62 anos, esteve 5 horas em prancha? É verdade. O novo recorde Guinness, levado a cabo, aliás, por Donna Jean Wild, ela fez 5 horas em prancha. Eu vi este vídeo ontem e eu estou com um dó da mulher. Ela está a tremer por todo lado. E bom, se eu não consigo fazer quase 2 minutos, quanto mais 5 horas. Portanto, parabéns a esta avó de 61 anos. Os netos vão estar bastante orgulhosos.
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Boa sexta-feira e bom fim de semana com o Mega Hits. Comigo também, Matilde Prata, eu que me mantenho deste lado por mais uma horinha e meia, mais ou menos, até às 11, com muita música para a tua noite de sexta-feira, mas também planos para o teu fim de semana. Ora bem, temos novo episódio de Cala-te Boca cá fora, e eu devo dizer-te que, no meio das dezenas de episódios que eu já fiz, este valeu-me muita, muita risada. Posso dizer-te que são duas pessoas muito amigas que acompanhamos há anos e anos e anos. Fica desse lado para descobrires quem recebemos no estúdio da Mega Hits esta semana para mais um Cala-te Boca. Até lá, Nininho Vaz Maia.

0: Juntos, eles contribuíram para a playlist do meu verão. DJ Gotcha e Jason Derulo na Mega Hits. Olha, e atenção, que parece que o verão ainda não terminou. Outubro decidiu dar-nos 8 diazinhos com muito calor, portanto ainda podes ir até à praia, quem sabe, na próxima semana. Por falar em duplas, esta semana recebemos uma que me valeu muitas risadas. No Cala-te Boca da Mega Hits tivemos Zé Mata e Tiago Aldeia. No fundo é alguém do vosso círculo, amigo ou inimigo, que vos faz uma pergunta.
1: Sabem quem fala? Então,
2: cuidado,
1: tenho aqui uma pergunta para vocês, simples, que eu só quero o vosso bem. Vamos lá.
0: Diogo Amaral, foi ele o infiltrado neste cala-te-boca de Zé Mata e Tiago Aldeia? Foi tão divertido. Mais do que as respostas, eu ri-me e muito. Portanto, vai até ao canal do YouTube da Mega Hits. Eu tenho a certeza que essa vai ser a tua reação, no fundo. E importa dizer que a despedida de solteiro de Diogo Amaral foi objeto para uma pergunta. E mais não digo. Vai até ao canal do YouTube da Mega. Beijo.

Boa sexta-feira com a Maggie Hit, com Prospa e Clooney e o número de fins de semana à pala que tu não poderás vir a ter se ganhares o grandioso jogo da mala. 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Boa sorte com o Plutónio.

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Para ti que vais sair esta noite, já a seguir falamos sobre o melhor bar do mundo. Primeiro Katama.

Aquela que para mim foi a música do verão, Pile, Move It Joe na Mega Hits. Olha, parece que os dias quentes vão voltar a partir deste fim de semana, portanto, eu acho que ainda não é desta que nos despedimos da praia. Entretanto, sendo hoje sexta-feira, falamos sobre os melhores bares que temos no nosso país. Isto a propósito da lista que elege os melhores bares do mundo. Mais uma vez, o bar Leon, sim senhora, em Hong Kong, lidera a lista. Infelizmente, desde 2024, que não temos nenhuma representação portuguesa. Destaque, no entanto, para o Red Frog em Lisboa, Mega Hits 92.4, que esteve presente nesta prestigiosa lista até 2024. Destaque ainda para outros bares de referência nos outros pontos do país. No Porto, eu destaco o Aduela. Em Aveiro, Mercado Negro. Em Coimbra, Galeria Santa Clara. E, por fim, em Braga, aliás, o Bar House, que é bastante conhecido. 968-689-229. Sugestões de bares na tua cidade, vila, aldeia. É isso que eu quero saber. Na Mega Hits, uma amostra daquilo que ouves na rádio digital Mega Hits Dance. Podes ouvir sem interrupções e é mais ou menos isto que acontece.

Música portuguesa de Lucas Maia na Mega Hits, música que marca a minha despedida esta noite. Eu sou a Matilde Prata e regresso amanhã, sábado, a partir das 7 da tarde, a playlist ideal para o teu sábado à noite. Mas antes disso, claro, acordas bem cedinho com Margarida Borrego a partir das 7 da manhã. De referir que tanto eu como ela estivemos à conversa com Zé Mato e Tiago Aldeia, os últimos convidados do Cala-te Boca. Olha, e o episódio é rir, rir, rir. Vai até ao canal do YouTube da Mega. Já a seguir, quer te saiba.

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